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7: 9:12.

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3: 9:27.

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6: 9:43.

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2: 9:59.
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0: Não pode dar gás nessa máquina, DJ.
1: Here we go. E aí, Gás Total tá começando. Luiz Fernando na área. Daquele gás no volume pra ouvir o melhor da música eletrônica a partir de agora. Vem comigo. Começando com Marshmello, Save My Love.

0: som de Seven, Jump In. Encerrando o primeiro set aqui no Gás, rolou também ATB com Ecstasy, Pace Hunter, Now You're Gone e a primeira, Save My Love, Marshmallow, Ellie Goulding e Evian. Boa, né? E já já tem mais Gás, que só tá começando, tá?
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2: 10:22.

0: som do DJ Playboy, Aux Trip 45. Você ouviu também no segundo set aqui Martin Garrix com Told You So, Quad City DJs, Space Jam, Timbaland, Way I Are e a primeira Ordinary do Alex Warren. Boa essa versão, hein? E já já tem mais gás por aqui, eu já volto, tá?
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9: 10:42.

0: som de Class, Better Off Alone. Encerrando o terceiro set aqui do Gás, rolou também Pink com Trustful, Jason Derulo, Glad You Came, Bingo Players, Four Star to Fall, John Corey, Phases, boa essa, hein? E a primeira, Aaliyah com Mad World. E já tem mais Gás Total aqui.
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0: 11.3.
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0: Gás Total de volta. Set número 4 na parada. Começa com Afrojack. Take over control.

0: Artimas com I Like the Way You Kiss Me. É, encerrando o set número 4 aqui do Gás. Rolou também Galantes com No Money, Zeffs com Disco, Offenbach Overdrive, Timmy com Time to Say Goodbye e a primeira, Take Over Control de Afrojack. E já já tem mais gás, não acabou ainda não. Set número 5 vem aí.
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8: 11:24.
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0: Gás Total, set número 5, penúltimo de hoje. Começa com Skyfall.

0: Ronaldo Escuta, Big Room Blitz. Participação do Wiz Khalifa. Você ouviu também aqui no Guys Project Futuristic com Don't Start Now, Martin Garrix. Angels for Each Other, Tiesto com Take Me. A primeira Alan Walker versus Ava Max, Sky Full of Stars. Demais, hein? E já já tem mais, guys. Vem aí o sexto e último set do programa dessa semana.
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5: 11:47.
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1: Oi, gente amiga! Tudo jóia, corações apaixonados? Aline Mota, com mais uma edição romântica pra você aqui do Love Line. A partir de agora, eu convido você a deixar o seu coração bem mansinho pra que eu possa adentrar nele. Porque aqui é o lugar onde o amor mora, não tem vergonha, nem medo. Muito menos hora de ir embora. Seja aquele amor tranquilo ou aquele amor de tirar o fôlego, todos são bem-vindos. A partir de agora, você utiliza o nosso WhatsApp ou as redes sociais aqui da emissora e participa com a gente, tá bom? Seja aquele amor tranquilo ou aquele amor explosivo, mas venha chegando. Respira fundo, porque a partir de agora, a Aline Mota já está no ar.
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4: Meia-noite e 13.
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8: Já estamos de volta e amor bom é aquele que chega, chegando, que fica, né? Que faz a sua cabaninha, mas pede licença, né? Amar, gente, é escolher ser feliz todos os dias com alguém ao lado, mesmo quando não parece ser tão fácil e não é. É cuidar, é respeitar, é compreender e permanecer, querendo amar a mesma pessoa todos os dias. Porque relacionamento não é sobre perfeição, é sobre decisão. E quem decide amar de verdade transforma qualquer rotina em poesia. Vamos então com mais aqui na programação.
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7: Meia-noite 33.
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9: Loves in the air, o amor está no ar, aqui na nossa programação sempre. Chegou a mensagem do Marcos Vinícius de Curitiba, Paraná, dizendo que está ouvindo o nosso programa juntinho com a esposa e que essa sintonia é o segredo dos dois. Ai, que delícia. O Julian e a Tamires de Salvador, Bahia, estão mandando aquele abraço para a família que estão em São Paulo. Eles estão viajando, mas tiraram aí o tempinho para curtir o nosso programa que sempre acompanham de São Paulo. Mas hoje estão viajando e ouvindo o nosso programa. Muito obrigada a todos que sempre nos acompanham.

0: Mesmo viajando, nos levam junto pelas redes sociais, né? E pelo nosso aplicativo. Vamos com mais, porque aqui a música não para.
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7: Na hora certa.
8: 00:53.
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10: Gente, perfeição, isso não existe. Relacionamento, jamais. Ó, existe parceria, tá bom? É olhar para um outro e entender o que o outro quer. E se ficar difícil, pergunte. É ter paciência quando o outro erra. E humildade para pedir desculpa quando você também erra. Amar é aquele exercício diário, treino feito através de gestos simples, que é ouvir, respeitar, cuidar. Então pratique o amor com leveza e ele acaba florescendo. Vamos com mais na programação.
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7: 1:10.
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9: É você ligadinho comigo, Aline Mota, e eu estou com você. E você sabia que casais que costumam escrever cartas à mão continuam mantendo viva a expressão do amor? A era do amor com tinta, papel e paciência não tem nada que apague. As pessoas esperavam dias, né, pelo carteiro chegar com aquela palavra. Ai, gente, hoje é tudo muito rápido, né? Tudo pelo WhatsApp se resolve, se começa e se termina. O romantismo antigamente ensinava a esperar, confiar e até cuidar. Talvez seja isso que esteja faltando no amor de hoje. O que era bom de antigamente. Vamos com mais na programação.
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10: 1:34.
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11: Já estou de volta e você participa com a gente pelo nosso WhatsApp, pelas redes sociais, assim como Romualdo Pereira.

0: e também a Tatiana, que estão ligadinhos com a, que estão ligadinhos com a gente. O nosso respeito e a nossa admiração por vocês, tá bom? Aqui, a próxima música tá indo pro Marcelo e pra Dandara, dos nossos amigos ouvintes. A música não para.
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2: 1:54.
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9: Já estamos de volta e eu prefiro um momento ao seu lado do que uma vida inteira sem você. Me ame, assim como eu amo você. Quem mandou isso daí foi o Wagner, prog especial. É isso aí, Vaguinho. Declare seu amor aqui nas ondas do rádio. Vamos com música. Música que não para.
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4: Eu tô de volta. Os nossos ouvintes também participando, assim como o Júnior Batista tá com a gente, também a dona Tereza, sempre nos dando aquela audiência. A todos de São Paulo que estão nos ouvindo, como o Paulo César, a Fernanda e a dona Maria Augusta, nosso muito obrigada. Voando para o Rio de Janeiro, temos a Márcia Pereira, que tá com a gente no bairro de Madureira. Também em Bom Sucesso, ouvindo o nosso programa, tá o Fernando. Muito obrigada, gente, por todos que participam sempre. Utilize o nosso WhatsApp e as redes sociais para saber até onde está chegando o nosso programa. Eu quero saber de você, tá? Viajar com mais na programação.
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8: 2:38.
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10: Mais corações apaixonados, mais ouvintes. A Larissa Gomes está com a gente aqui em Manaus e está contando que está planejando o casamento para o ano que vem. Ô, oh, dá notícias aqui pra gente, hein? E também o seu Martins de Belo Horizonte diz que o nosso programa é trilha sonora aí para ele e para a noiva, a Fernanda. Ô, oh, gente, que coisa boa. E já que estamos falando em casamento, né, nesse programa, vai alguma curiosidade, hein? Você sabia que a noiva jogar o buquê vem de uma tradição antiga europeia? Antes, os convidados tentavam arrancar pedaços do vestido da noiva, mole, como símbolo da sorte. Para evitar essa confusão, inventaram a ideia do buquê. E até hoje as solteiras esperam ansiosamente para ver quem será a próxima casal. Já pensou em rasgar um vestido que é alugado? Que louco! Vamos com mais, a música não para.
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0: E assim finalizamos o nosso programa romântico. Espero de verdade te encontrar no próximo programa. Aquele abraço, gente. Tchau, tchau.
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4: 2:53. 2:53.
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4: 2h56.
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0: Country, A Little Respect, antes Maria Bethânia, Mais Bonita e Felipe Dilon, Musa do Verão.
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8: 3:13.
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0: Vanderleia foi assim, abrindo com elegância nosso terceiro bloco.

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4: 3:33.
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6: Quarto bloco, Lady Gaga, Poker Face.

0: próprias mentiras, encerrando mais um bloco.
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10: 3:51.
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0: outra volta em Olivia Newton, John, Summer Love. Antes, Hit, Mais Você e LS Jack. Amanhã não se sabe.
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9: 4:10.
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0: Sidney Magal, beijo, lembra dessa?

0: Sacrifice e Elton John. Antes, Eric Sperling na Captura e Sean Paul, I'm Still in Love with You.
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7: Oxe, meu filho, cadê você?
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1: 4:27. 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
0: Dançando com a

0: Joe, Uptown Girl, Ant Simple Plan, To My Life, os Paralamas do Sucesso, Lanterna dos Afogados.
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7: 4:43.
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0: Último bloco da nossa Máquina do Tempo, abrindo com Brava, Todo Mundo.

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4: Bom dia, meu irmão. Bom dia, minha irmã. Que coisa boa. Iniciando um novo dia. Rezemos. Rainha do céu, alegrai-vos, aleluia, porque aquele que merecestes trazer em vosso ventre, aleluia, ressuscitou como disse, aleluia, rogai a Deus por nós, aleluia, alegrai-vos e exultai, ó Virgem Maria, aleluia, porque o Senhor ressuscitou verdadeiramente, aleluia. Ave Maria, cheia de graça, o Senhor é convosco. Bendita sois vós entre as mulheres. Bendito é o fruto do vosso ventre, Jesus. Santa Maria, Mãe de Deus, rogai por nós, pecadores, agora e na hora de nossa morte. Amém. Oremos, ó Deus, que vos dignastes alegrar o mundo com a ressurreição do vosso Filho, nosso Senhor Jesus Cristo, concedei-nos, vos suplicamos, a graça de alcançarmos, pela proteção da Virgem Maria, sua Mãe, a glória da vida eterna, pelo mesmo Cristo, nosso Senhor. Amém. O Senhor esteja convosco, Ele está no meio de nós. Por intercessão de São José, o nosso padroeiro, que Deus então nos conceda a saúde, a alegria e a paz. Em nome do Pai, do Filho e do Espírito Santo. Amém. Um ótimo dia para você, meu irmão. Um ótimo dia para você, minha irmã.
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Senhor. 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

0: meu povo, bom dia! Aô, estamos chegando por cá, e aí, tudo bem? Aô, moçada bonita, estamos chegando aqui, muito prazer. Quem tá falando lá de casa é o amigo Italo Costa, vamos juntos até às 11 da manhã, levando o que tem de melhor da música sertaneja pra você, ligando aqui na programação da sua Correio da Serra. Estamos ao vivo, aqui pela Correio da Serra, ao vivo pela 91,5 Rádio Câmara FM de Desterro do Melo, opa, região aí do Alto Chopotó, grande abraço. Estamos ao vivo também para Ressaquim, toda a região, nos 98,7 da Libertas FM, meu povo bonito. Então, a partir de agora, nós vamos trazendo música bonita, a música sertaneja de qualidade, você encontra aqui no nosso programa, onde cantam os trovadores. E por falar nisso, vamos iniciando com a minha participação. Agora o programa já estava no ar, mas agora eu estou chegando, porque vem chegando música bonita para abrir com a minha participação a programação do programa
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0: Quero dizer para você que é para você enxugar o rosto e não chore não, porque rosto molhado, meu amor, para você não fica bem. 7:03 agora, sendo dele, meu filho.

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1: 3332 Amor 1517.
2: Justamente esse é o telefone aqui. Eu quero mandar um grande abraço à turma aí ligando e participando. Quero mandar um abraço pra Oneida, né? Tá ligadinha com a gente, a Oneida lá no querido bairro Grocotó. Quero mandar um abraço pro Nelinho, pra Dacirlene. Eu quero mandar um abraço pro seu Antônio Ferreira lá no sítio Lagoa Seca. Alô, seu Antônio Ferreira. Alô, Tchãozinho aí no Elcisa. Alô, Zorcinho. Alô, Dorinha. A turma tá ligada, hein? E vamos começar a atender aí? Vamos começar a atender assim, ó. Quer ver? Vamos atender aqui. Alô! Alô? E aí? Alô, alô? Alô, alô? Pera aí, agora vai! Alô? Alô? E libera a chave de novo aí. Tá aberta a chave aí? Deixa eu ver só se o telefone tá funcionando. Vamos lá. Que bicho, marido do céu. Vamos ver aqui, vai. Alô? Alô? Alô? Muito bem, deixa eu só ver se a linha tá funcionando. Vamos ver aqui. Alô? Pera aí. Que vida, hein, menino? Alô? Pera aí, vamos virar a chave aqui. Aí, vamos lá. Alô? Que vida, hein? Ó. Off course. Alô? Estamos com problema na chave híbrida do nosso telefone. Que vida, hein, menino? Nossa, mãe de Deus. Que vida, hein? Que tristeza, hein? Eita. Deixa eu até dar uma olhadinha aqui, dar uma conferida. Muito bem. Não tá funcionando nosso telefone? Que é isso aí? Não, pro ar, né? É pro ar, né? Vamos ver. Não está funcionando, saindo no ar. Enquanto isso, eu vou trazer música aqui, deixa eu dar uma olhadinha ali, né? Eu sou assim meio técnico, né? Meio assim, eu sou o quebra-galho, o Severino. Eu vou dar uma olhadinha aqui e já volto. Deixa eu trazer música bonita então, o Guilherme Santiago vai cantar pra gente. Vamos trazer, eu queria pedir você, comadre, que hoje faça, mas pra mim, manda pra mim, que pode mandar aqui na João Ribeiro de Navarro, no número 285. Sabe o que eu quero? Se você fazer hoje, eu quero que você manda pra mim, mas tem que ser com quiabo, hein? Se não tiver quiabo, não tem graça. Sabe o que é?
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2: Um franguinho na panela, hein? Manda pra mim, hein? Ali pro fogo meio-dia, pode mandar pra mim. Aquele franguinho gostoso, que é franguinho na panela. Aonde?

0: Guilherme Santiago, franguinho na panela.
1: 3332 Alô, Ice 17.
0: E agora, hein? Será que vai dar? Será? Será que vai funcionar? Vamos ver. Alô? Alô? Alô? Alô? Muito bem. O telefone tá chamando sozinho, hein? Que é isso? Pera aí, agora vai. Ó. Alô? Alô? Que isso, gente? O telefone tá discando sozinho. O que é isso? Muito bem, deixa eu só ver se vai dar certo. Pera aí. É, aí, agora ele tá funcionando. Agora tá liberado. Agora deu certo mesmo. Eu sou bom de mandar com
2: isso. Comunicando, Ítalo Costa.
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0: Ai, ai, ai.
4: Ai, mamãe. Ai, meu Deus.
0: Ai, mamãe. Ai, meu Deus. Vamos ver. Alô.
5: Alô, bom dia. Aê. Aí, tudo bem? Tá só caindo, meu filho?
0: Ei, Celina, tudo bem, Celina?
5: Graças a Deus, e você?
0: Tá bom demais da conta, senhor.
5: Ah, então tá bom. Caí, corri, catei aqui, mas não adiantou não. Agora deu.
0: Mas agora deu certo. E aí, pra quem nós vamos mandar música?
5: Quero dar um abração pra minha mãe Rita, meu pai Oliveira, todos meus irmãos do bairro do Carmo, uhum, meus filhos da Carlinha do Gustavo, pro meu marido do Carmo, pros meus amigos do coração. Quero mandar um abração pra Ritinha da Ponte do Conde, pra Dona Dina do São Pedro, pra Maria Antônia e a Mônica e Antônio Carlos, pra Maria do Safô, pra Francisca de Currão Novo, pra Wanda de Capão da Seca, pra Conceição de Safô, pra Materno Barrição Lima, um abração pro Vinícius de Santa Luzia, um abração pra Dona Maria Ramunda, um abração pra Divina de Cinti Cateninha, pra Jurema de Safô, pra Dona Leilete, pra Alice Leonardo de Dinheiro Grosso, pra Dona Maria das Graças, pra Dona Marilene, pro Wilson Lavinô, pra Sandrinha do Caminho Novo, pra Dona Maria Geralda, um abraço pra Dona Neida, pra Lúcia de Santo Antônio, pra Sheila de Santo Antônio, pra Anani, pro Jota Luiz e a Dona Vera, pra vocês família, pro Rosane família, um abraço pro Luiz e a esposa de Eliano Barro de Mim, pro Guto Costa, pro Davier, pro de Oliveira e pra todo mundo.
0: Muito bem, e a música qual é?
5: É Escolta de Vagalume com o Nick Reis.
0: Muito bem, daqui a pouco eu mando pra você, tá joia?
5: Tá joia. E minha dezena?
0: E a sua dezena, 63?
5: Isso!
0: E a centena?
5: 202.
0: Anotado aqui, tá joia?
5: Tá joia. Muito obrigado, um abração, fica com Deus.
0: Com Deus também, tchau, tchau.
5: Amém, tchau, tchau.
0: Muito bem, são 7h22, eu quero trazer o pedido do Soliveira aqui, que pediu, por exemplo, todos os amigos, Gino e Geno, Macaco Velho.

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0: Muito bem, estou de volta e atendendo você no 3332-1517. Alô?
1: Alô?
0: Quem fala?
1: Alô, bom dia.
0: Maria das Graças do Diniz, tudo bem?
1: Isso, muito bem. Tudo bem, graças a Deus, e você?
0: Bom demais. E aí, o que é que você está mandando, Maria?
1: Tá bom, eu não mando, eu peço, né? Vocês é que mandam. Se possível, é ligação urbana com
0: Bruno Marrone.
1: Bruno Marrone.
0: Mando pra você, ué, tá joia?
1: E eu vou, ofereço pra você, pro João Vitor, pro Ítalo, o Ítalo é você mesmo, né? E o Rosan, J. Luiz, todos da Correio da Serra ainda 93, e as minhas amigas de sempre, Rita de Ponte Cosme, Celina de Safortes, Divina de Pombal, Maria Raimunda, Maria Antônia de Antônio Carlos, Lúcio de Santo Antônio, o pessoal todo que eu mandei, do Diniz e a Silvia de Boa Vista e todos, e a dezena pode ser 24 e a centena 124.
0: Beleza, tá anotado aqui, tá joia?
1: Um ótimo domingo pra vocês aí, um abençoado início de semana.
0: Obrigado, pra você também. Tchau, tchau.
1: Com Deus.
0: Com Deus, obrigado. Tchau. Muito bem, 7h33 aqui na programação. E já, separa pra mim aí, é essa mesmo. É essa aí. É o Bruno e o Marrone, é a ligação urbana. Muito bem. Vamos atender mais um aqui? Cadê aí? Atende aí, vai. Cadê a chave? Libera a chave aí. Alô!
2: Oi, Bruno.
0: Quem tá falando?
2: Bom dia.

0: a minha voz chegar lá. Então, um abraço, meu amigo Mundim, pessoal da Fazenda, João Rivelli, tá ligadinho com a gente. Obrigado aí, a turma aí em Ressaquinha. Vamos lá, alô!
1: Bom dia,
0: tudo bem, Oneida?
1: Graças a Deus, você.
0: E aí, tô chique no último. E qual que é a música que eu vou mandar?
1: Meu sítio, meu paraíso.
0: Meu sítio, meu paraíso. Vai oferecer?
1: Pra você, pro da Pierre, pro Rosan, pra Celina, pra Lúcia de Santo Antônio, pra Marilene Campos, pra Maria Antônia, pro Nelinho, pra Docilene. Todo mundo estiver ouvindo?
0: Muito bem, vai deixar a dezena e a centena?
1: 70 e 180.
0: 70 e 180, tá anotado aqui, tá joia? Daqui a pouco eu mando sua música.
1: Tá
0: bom. Um abraço, bom dia. Outro. Com Deus, tchau, tchau. Muito bem, muito bem. Tá pronto aí, ô Zé? Teodoro Sampaio, Real Apaixonado, até o pedido do Wilson, oferecendo pra esposa Maria Cristina, a filha Marcelinha, a amiga da Michele, filha Cristina Lasnurra, a turma que tá ouvindo a nossa programação, também tá mandando um abraço pra Celina, a turma aí ligadinha. Alô, seu Antônio Ferreira, grande abraço também, daqui a pouquinho vai sair sua música. Pedro Silvestre, mandando pro Sovalto, o Cafanhaque, o Zequinha, o Edinho de Violão, né? A turma aí, obrigado.

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0: Deus. Um abraço aos Deus, vocês aí, viu? Beijo no coração. Obrigado. Valeu.
1: Beijo no coração de vocês.
2: Falou, meu irmão. 8 horas na cidade de Barbacena. É isso mesmo. É. Aí, Alex e Juan, Amor Além da Vida, aqui na programação da sua...

0: Quero mandar um grande abraço à minha amiga Denise do Quilombo, a toda a turma Rosalina aqui do bairro Vilela, a Wanda no Capão da Seca. Alô, Wanda, um abraço pra você aqui. Já deixou o pedido musical também aqui, deixa eu aproveitar aqui. Ela mandou aqui o pedido musical do Chico Rei Paraná, De Lá Pra Cá. Ela pediu uma música bonita aí. Daqui a pouquinho vai sair aqui com Chico Rei e Paraná. Né? Já tá até separado aqui, ó. Muito bem. Eu quero aproveitar também, né? Mandar um abraço aqui. O meu amigo Nelmalha, né? Alô, Nelmalha, grande abraço. Ô, Rosan, bom dia, Rosan.
1: Bom dia, Ítalo, bom dia, ouvinte do programa. Né? Tinha que pedir só de lá pra cá, né? Porque daqui pra lá é nós que manda, né?
0: É isso aí. Manda um grande abraço, meu amigo Selmar Bezerra, tá vendo, Selmar? Tô tentando localizar a sua música aqui. Assim que eu localizar, eu mando pra você aí, tá? Curtindo lá em Jacarepaguá, no Rio de Janeiro. Manda um abraço também pro Nelson, né? Lá. Também acompanhando no Rio de Janeiro e o pessoal da farmácia Capanema, um abraço a essa turma bonita. E Rosan, fala comigo aí, daqui a pouquinho tem a pergunta do dia.
1: Eu já atendi aqui o Jorginho, a Dorinha.
0: Ó, Jorginho, né? Fala comigo.
1: Jorginho, já deu até a resposta da pergunta.
0: Ah, então tá bom.
1: Então é bom que o pessoal já tá respondendo a pergunta antes da gente fazer a pergunta, né?
0: Justamente.
1: Mas já sabe que vai continuar aquela mesmo, né?
0: É isso aí.
1: Também. E vamos atendendo.
0: Atende.
1: Atendendo você, alô?
2: Alô.
1: Bom dia.
2: Bom dia.
1: Tudo bem, Terezinha?
2: Tudo bem.
1: Viu o dia que eu sei que é você?
2: Pois é, você até conhece a minha fala.
1: Terezinha, nós vamos mandar a música pra quem, Terezinha?
2: Hoje vou dedicar especial para meu bisneto, que vai fazer a primeira comunhão agora de manhã e vai batizar.
1: E o meu vai batizar também hoje. Agora.
2: Vai?
1: Ué.
2: Tá na Piedade?
1: Não, aqui, no Divino. Pois é, mas.
2: O meu vai ser lá na Piedade.
1: Então tá bom. E pra mais quem?
2: Eu vou dedicar pro Ronan também, porque ele é meio enjoado.
1: Mas merece então, a música, né?
2: Ele merece também.
0: Não dá bem que eu sou meio, né?
1: É enjoado, mas serve, não é?
2: É
1: enjoado.
2: Ele é enjoado,
1: não
2: gosto dele mesmo.
1: Pois é, não, como diz o outro, não pressa, mas eu te amo, né? Faz assim,
2: pois
1: né?
2: Mas eu amo ele.
1: Pois é, gente boa, né? Graças a Deus, né? Gente muito boa. Então, ô Terezinha, como chama o seu neto? O seu bisneto?
2: Anthony.
1: Oh,
2: tem
1: 10
2: anos.
1: Então, não vamos mandar pra ele, tá bom? E desejando aí, né, que Deus proteja e que siga um bom caminho, né?
2: Doidinho pra batizar.
1: É, isso aí. Vamos mandar pro Paulo Roberto também, né?
2: Tem o Paulo Roberto, esqueci dele. Nossa, eu não posso esquecer dele, não.
1: Pois é, ué, o Soró, essa turma toda aí, mandar pra Márcio,
2: o Soró,
1: né?
2: Tem a Márcio.
1: Tem o Luiz Carlos.
2: Riscado, né? O careca.
1: Então tá. Ô Terezinha.
2: É o Silvio também, tá?
1: Então tá. E você vai aproveitar e deixar a dezena?
2: 62?
1: E a centena?
2: 326.
1: 326. Tá anotado, tá bom?
2: Falou.
1: Um abração pra você, bom dia. 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
0: 8:05.
1: 8:05, né? E a música.
0: Chico Rei Paraná, de lá pra cá. É o pedido da Wanda, lá do Capão da Seca. Um abraço para ela, bom dia.

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1: É aqui, né? É o programa onde cantam os trovadores. Música bonita essa, né?
2: Linda
1: essa
2: demais.
1: Essa música é um clássico da
2: música. É um hino, né?
1: É um hino. Sertaneja, né?
2: Esse aí. Bom dia pra você, viu, tá, Rosana? Bom, tudo jóia, graças ao Senhor bom Deus.
1: Isso,
2: né?
1: Que é bom.
2: É um prazer estar aqui, auxiliando você no comando da nave 1230.
1: Meu prazer é te dar serviço.
2: Ah, oh, eu sei disso.
1: Então vamos daí dar sequência do programa.
2: A sequência é o que segue?
1: É o que segue, né? Então nós vamos trazer música bonita daqui a pouquinho. 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
1: 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Ô, Jota, qual é a música que nós temos aí agora?
2: Bom, a próxima música é um trio aí que vem fazendo bastante sucesso, não é só em Minas, não, né? No Brasil inteiro, muitas rádios aí rodando. Eu estou falando dos Três de Minas.
1: Ah, os Três de Minas. E qual a música que os Três de Minas vão cantar?
2: Verdadeiro Amor.
1: Ah, o Verdadeiro Amor.
2: É,
1: então,
2: isso mesmo.
1: A música é de minha autoria, né?
2: Oh.
1: E essa música foi a campeã do primeiro festival da Zona da Mata, em Juiz de Fora, né?
2: Bacana, hein?
1: Então, essa música tirou os pontos que era necessário para ser a campeã da Zona da Mata, né?
2: Uhum.
1: Então, vamos lá. Os Três de Minas, Verdadeiro Amor. Essa música... o Ítalo que sabe quem pediu, mas nós vamos mandar para você que pediu e para você que não pediu, mas você que tá ligadinho no programa, eu quero mandar para a banda lá do Capão da Cerca, para Rosalina.
2: Eu seu Mar Bezerra,
1: seu Mar Bezerra,
2: tá,
1: né? A Denise do Quilombo. Alô, seu Mar, um abração para você, viu? Nelson também, um abração. Eu mando para Rosalina também, para Edna. Eu mando também para Dina. Alô, Dina. Alô, Maria Antônia. Alô, Rita. Um abração para vocês aí também, aí, os três de Minas. Verdadeiro amor.
2: Verdadeiro amor. É, 8 horas mais 18 minutos. Bom dia.

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1: É aqui, né? Onde cantam os trovadores, é aqui. E nós atendemos aí a Nelly. A Nelly que pediu música no programa. O Nelinho tá pedindo música aí, Lembrança de Boiadeiro, tá vendo? Com Moreno e Moreninho, e manda pra banda, pra Oneida, pra Nilceia, pro Jorginho, né? Só toma toda aí. Atendi a Maria Antônia agora, que pediu uma música bonita, nós vamos mandar pra ela. O Renê também, né? O Renê também participando aqui do programa, e nós vamos mandar pra ele daqui a pouquinho a música que ele pediu. 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Vou atender mais, atendendo você assim, alô?
2: Alô?
1: Bom dia.
2: Bom dia, Rosana.
1: Quem fala?
2: Aparecido com o Novo.
1: Aparecido apareceu, né?
3: Aparecida agora
2: Rita
3: virou.
2: A Rita passou mensagem aqui pra mim que tá chorando que nós vamos
3: novo. Aparecida pois virou é, turista agora, viu, Rosa?
2: Bom dia, Rita. Eu tô falando pelo celular, não nem liguei o rádio que meu rádio tá ruim.
1: Pois é, mas aí
2: eu tô ouvindo vocês pelo celular, não dá, eu não sei falar e.
1: Mas tá bom, assim mesmo.
2: E ligar.
1: Ô, Aparecida?
2: Oi?
1: E o que você tá mandando?
2: Ah, dá uma música do Amor Distante aí.
1: Amor Distante. Você manda pra quem?
2: Vou mandar pra Dina, Rita, Celina, Maria Antônia, Lúcia, pra vocês aí, pra toda a minha família.
1: Todo que tiver distante e perto, é ou não
2: é? É, e perto. A Rita já mandou mensagem aqui pra mim que eu abandonei ela. Nunca abandono minhas amigas, não.
1: Pois é, é a distância que faz isso, é ou não é?
2: É amizade, tempo, Rosão. Tô vendo com o muro aqui, meu filho. Nossa senhora.
1: Não, mas é bom.
2: Trabalhando de servente.
1: Mas é bom. Trabalhar é bom que dignifica a pessoa, é ou não é?
2: É mesmo. Muito bom trabalhar. Então, mas.
1: Daqui
2: eu não esqueci de vocês, não. Ontem, quando eu lembrei, a gente tinha acabado o programa, que tinha visita aqui.
1: Então tá, mas eu vou mandar a música pra você daqui a pouquinho, tá bom?
2: Tá bom.
1: É o Amor Fica Distante.
2: Com Deus.
1: Né? Com Deus também.
2: Amor Distante.
1: Alô. Esse Alô, é o programa tchau. Onde com os trovadores. Agora eu vou perguntar o Jacques. Qual é a música que vai.
3: Amor Distante, ela pediu com quem?
1: Não, daqui a pouquinho nós vamos ver com quem está mais próximo para sair.
3: Tá.
1: Porque tem,
3: agora é a irmã Freitas.
1: As irmãs Freitas já chegaram aí já?
3: Já está aqui.
1: Beleza, né?
3: Já estava tomando café com o Ítalo ali, já estão na porta ali.
1: A sorte que elas chegaram primeiro do que o Ítalo, né? Assim, não, não tomava café, não.
3: Não sobrava para elas, não. Não.
1: Mas então. Ela faz uma pergunta engraçada, né? O que? Qual a pergunta que elas fazem?
3: Por que você não veio ontem?
1: Vim ontem, eu fiz o programa.
3: Você fez
1: fiz
3: ontem?
1: Fiz o programa enquanto sertanejo?
3: Aí, tá vendo? Ela tá te perguntando aqui, por que você não veio ontem?
1: Eu vim, era porque não estava na hora que eu vim.
3: Ainda bem que não me perguntaram, né? Por que eu não veio ontem?
1: Você não veio ontem? Não?
3: Ontem eu não pude.
1: Ah, pois
3: vir,
1: é,
3: não.
1: Então você que eu tem que dar a resposta pra. Então vamos atender a Maria Antônia, que pediu essa música bonita com as irmãs Freitas. Por que você não veio ontem? Vamos lá.

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4: É aqui, né? Onde cantam os trovadores? É aqui mesmo no programa Onde Cantam os Trovadores, na Rádio Correio AM. É, nós vamos atender agora o nosso grande amigo Renê. O Renê pediu uma música, vai sair daqui a pouquinho, né? Mas antes eu vou atender, é mais, né? Você diz que é 3332-1517, eu atendo você assim. Alô? Alô? Onde está o ouvinte? Alô? Sumiu o Jota. O que está acontecendo? Vamos lá.
6: Vamos ver.
4: Daqui a pouquinho a gente atende, né? E vamos lembrar mais uma vez que daqui a pouquinho também tem o 999435439. Só falta a gente fazer instalar ele de outra vez. E vai sair a próxima música. Nós vamos atender o Renê, que pediu essa música bonita que com Belmonte Amaraí. Que é o capricho do destino, né?
6: Exatamente, exatamente.
4: Ô, Renê, aquele abração pra você, viu? E nós vamos trazer a música que você pediu. Capricho do destino, vamos lá.

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1: Alô, Aparecida aí do Curral Novo, aí a música que você pediu, né? Saiu aí, Amor Distante. Eu mandei também pra Ana. A Ana gosta muito dessa música também. A Ana, do Dr. Ernesto, né?

0: Eu gosto muito dessa música também. Eu quero mandar a próxima música. Eu quero mandar também pro Ronaldo. Alô, Ronaldo e Kátia. Um abração para todos vocês, tá? Eu quero mandar também a próxima música. Ô, Renê, agora que vai sair. Não, a música que saiu aí é do Renê, né?
1: Filhos de Goiás, né?
0: Não, aliás, nós já mandamos a música do Renê, que foi a música com Belmonte Amaraí.
1: Belmonte Amaraí.
0: Mas agora que não atendeu o Nelinho. O Nelinho que pediu essa música que vai sair agora, né? Que é Lembrança de Boiadeiro, não é isso mesmo?
1: Olha que coisa bonita. Lembrança
0: de Boiadeiro, nós vamos mandar daqui a pouquinho pra ele. 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Então tá. A próxima música, nós vamos trazer aí, que é o Moreno e Moreninho, né, Zé J. Luiz?
1: Já chegaram aí, não? Já estão aqui na porta.
0: Já não tem mais café, porque já acabou.
1: Não, mas o Itro já foi lá, acabou com tudo.
0: Mas vamos cantar assim mesmo, né?
1: Não.
0: Porque
1: tomaram água.
0: Lembrança é a coisa melhor que existe, né?
1: Não tem coisa melhor, não. Não,
0: quem não lembra é porque não tem nada pra lembrar, né?
1: Quem não lembra é porque esqueceu, né?
0: Esqueceu, né? Então por isso que a lembrança é uma coisa que tem que estar permanente. Por isso que o Moreno e Moreninho vem também cantando essa música, que foi o pedido do Nelinho. É isso mesmo?
1: Nelinho do bairro Grogotó.
0: Grogotó, que é Lembrança de Boiadeiro.

0: É aqui onde conservadores e eu atendendo você, né? Atendendo você assim, alô?
1: Caiu a ligação.
0: Caiu, né?
1: Caiu a ligação.
0: Mas antes eu atendi o Sebastião, lá do Elcis, ele estava oferecendo pro Jorginho, pra Ilma, lá no bairro Santa Luzia, né? Ele pediu uma música que nós vamos trazer daqui a pouquinho também. Mas agora eu atendo a nossa querida ouvinte, a Nelly. A Nelly que pediu essa música, mandando para Maria Helena Santa Rosa, para Lúcia Santa Rosa. Também ela manda para todos aqueles, a Nina Condé, todo mundo que está ligadinho no programa Onde Canta os Trovadores. E lembrando que a pergunta continua, viu? É a mesma pergunta do domingo passado. Preste bem atenção. O Bernardo ainda não me chamou. Mas daqui a pouquinho ele vai chamar, mas a pergunta já está no ar. A pergunta é a seguinte: o que tem, o que existe numa blusa, num livro e existe também num programa de televisão? Então, se você sabe, você vai ligar para cá. Quem passou mais pertinho outro dia, sabe quem?
2: É.
0: A Maria Antônia.
2: Olha só.
0: Ela está pertinho da resposta certa.
2: Está aproximando, né?
0: Está perto. Então, que existe, né? numa blusa, num livro e existe também num programa de televisão. Fácil, né? Então tá, o Jorginho...
2: Até você sabe, né?
0: O Jorginho já mandou a resposta hoje também, né? Então vamos lá. 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
0: É por isso que a proteção é a coisa melhor que existe.
2: Bom demais.
0: Até o próprio aparelho tem que ter a proteção,
2: tem,
0: né? E nós então, tem que ter mais proteção ainda, né?
2: Exatamente.
0: Então por isso que a proteção também vem, a música que vem agora.
2: Olha só, é
0: isso
2: mesmo.
0: Porque eu sou protegido por São Jorge, que é do meu dia, né?
2: Oh.
0: E a música que vem agora, que foi o pedido da Anali, que ela está mandando para nós aqui da emissora, uhum, e mandando também para os nossos patrocinadores.
2: Que bom.
0: E o pedido da Nelly, também, que pediu o São Jorge Guerreiro. Eu quero aproveitar o São Jorge Guerreiro e mandar alô, Elcio Serrareiro, vai para você, viu? Sempre pede essa música. Manda para o meu amigo lá da Capitinga, não? Meu grande amigo Vicente lá da Capitinga.
2: O Jorginho de Santa Cecília também.
0: Jorginho de Santa Cecília. Vou mandar para Sebastião também, né, do Elcis, vou mandar para essa turma toda aí, porque a proteção é uma coisa muito importante. Então vem aí, São Jorge Guerreiro, música de minha autoria também, vamos lá.
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1: E nós mandamos essa música para um punhado de gente aí que está na escuta do programa. Eu quero mandar também para Luciana. Alô, Luciana. Um abração para você, né? Mandei o São Jorge Guerreiro para você também. Então tá. Daqui a pouquinho, mais música chega no programa e vai chegar no oferecimento da MG Ferragens. 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Vou atender mais, atendendo você. Alô?
2: Alô, Rezan.
1: Bom dia.
2: Bom dia.
1: Quem fala?
2: Rosimar do Granville.
1: Tudo bem, Rosimar?
2: Tudo bem, graças a Deus.
1: Nós vamos mandar música pra quem, Dagmar?
2: Fez essa música pro meu filho Giovanni e o Joia.
1: E... meu marido. E você vai deixar a dezena e a centena?
2: 58.
1: 58?
2: É, 36.
1: E 36. É. 58, 136. Tá anotado, tá bom?
2: Falou.
1: Um abração, Dagmar.
2: Falou.
1: Esse é o programa Onde Cantam os Trovadores, a hora certa para você não perder a hora. Tá faltando 6 minutinhos para as 9 horas. E eu quero mandar pro Mauro Filho, ele sempre fala com você, Rosar, a hora certa é muito importante falar, porque às vezes a gente precisa de tomar um remédio, sair, não, traz qualquer, né? E a hora certa. Então tá anotado aí. Tá faltando agora 5 minutos. E 30 segundos para as 9 horas.
3: Um abração pro Mauro Filho, grande amigo.
1: Grande,
3: viu?
1: Amigo da gente.
3: Grande,
1: né?
3: Amigo.
1: E a próxima música foi o pedido. Quem pediu o cara errado aí?
3: O cara errado é o com Leonardo, né?
1: Pois é, mas.
3: Foi, eu acho que Sebastião, né?
1: Quem? Ah, o Sebastião. Foi.
3: Sebastião.
1: Sebastião que tá oferecendo pro Jorginho, pra Ilma, lá no bairro Santa Luzia, né? E pra todos aqueles que tá ligadinho no programa Onde Cantam os Trovadores. Então vem aí, é só o Leonardo, né?
3: Só o Leonardo.
1: Leonardo cantando.
3: O cara errado.
1: Vamos lá.

0: Aí agora nós vamos trazer quem cantando o quê? O Algino Geno.
1: Geno cantando Coração atender. Cigano.
0: Vamos atender. É, foi Isabel que pediu?
1: Isso.
0: Isabel, né? Pediu,
1: é com a aí. Participação de Rick e Renner.
0: Mandar pra Dagmar, né? Essa turma toda aí que tá ligadinha no programa. Ah, da Silene que pediu.
1: Da Silene. Que
0: pediu pra, mandando pra Oneida, é, mandando também pra Wanda, pra Nilceia. Não? Essa música bonita que é Coração Cigano. Vamos lá.
1: Isso, Gene, bom dia. Ela...

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1: Muito bem, aí foi as irmãs Galvão, né? É, pai João, pra você ligado aqui na programação. E o telefone da rádio é esse aqui, ó. Ó, vai lá, gira.
2: 3332-1517.
1: Esse é o telefone da sua participação. Quero aproveitar, deixa eu abrir aqui o zap, zap, o 999-435-439, que já tá liberado. Quero deixar aqui. Bom dia, toca Léo Caio e Robertinho pra mim aí. É, a resposta da pergunta é a palavra. É a palavra letra. E 30 é a minha dezena, centena 178. É o Toninho de Ressaquinha. Um abraço aí pra ele. E a Maria Augusta, também lá de Ressaquinha, mandou aqui 36 e 190. E falou que a resposta é a página, Rosana.
3: Maria Augusta, lá de Ressaquinha?
1: Maria Augusta.
3: A página?
1: A página.
3: Página virada? Ou não, não? Vamos atender mais? Vamos lá, atendendo você. Alô?
4: Alô, bom dia, Rosana!
3: Bom dia, Celina, tudo bem?
4: Bom dia, Italo Costa! Bom dia, J. Luiz! Bom dia, ouvinte!
1: Celina, tudo bem?
4: Graças a Deus, tudo em paz!
1: Ah, então tá bom demais da conta, só.
4: É isso aí, ó!
3: Celina, agora não tem despiste de falar que não sabe a resposta, não, não? Porque o Ítalo falou que passou tudo enquanto foi dica pra vocês aí. Até a Maria Antônia quase acertou domingo.
4: Hoje ela vai acertar.
3: Tomara, né?
4: Repete pra mim, por favor.
3: Celina, o que que existe numa blusa, existe num livro e também num programa de televisão? Ai, agora, viu como ficou fácil, né?
4: Ai, meu Deus, que
3: Como é que é?
4: Artista.
3: Artista, né?
1: É, só tem artista.
3: Mas sabe por quê?
4: Quem faz uma blusa é um artista, uma camisa.
3: Não, quem faz
4: quem
3: arte, né?
4: Quem escreve um livro é um artista, e na televisão tem artista.
3: É, porque quem faz arte é artista também, não
4: é? É.
3: Qualquer criança arteira é artista, né?
4: Então, é um artista, não é?
3: Não deixa de ser, né? Então vamos colocar aqui, artista. É, outra dezena.
4: 80.
3: 80.
4: E 51 pra Karina.
3: Ah, Karina, já sei que é o 51, boa ideia.
4: Ela não sabe de 51, não. Tem igual eu 63.
3: E, então, 80 e 51 já está anotado. Artista é a resposta sua, não é isso?
4: Isso.
3: E não, vamos mandar uma música muito bonita pra você daqui a pouquinho. Tá bom,
4: tá,
3: sim?
4: Jé, muito obrigada, eu agradeço.
3: Um abração, bom dia.
4: Outro pra vocês, ficam com Deus. Amém. Tchau, tchau.
3: Ô, Ítalo, eu quero mandar a música do programa.
5: Bom dia, Rosan. Bom,
3: bom dia.
5: Bom dia, beleza?
3: Beleza.
5: Dá um beijo pra nós aqui na Suíça. Para o nome
3: Fala, Rogério.
5: Nome sorteio. Põe a dezena 88 pra mim e a centena.
3: 88, óculos do pai eterno.
5: 896 pra mim.
3: 896.
5: Bom dia. Pra uma música Barquinho de Ouro pra mim. Manda um abraço pra Daniel, pro Papo, pra Ideia. Pra Limateia, pro Bilu de Santa Luzia. Pra todos vocês. Pra você e pro J. Luiz. Fala com o J. Luiz que hoje eu vou escutar aquele programa maravilhoso dele.
3: Então tá. Tá avisado. Tá bom?
1: Muito bem. Ô, Rosan, e o Jorginho. O Jorginho tá aí, ó.
3: O Jorginho já deixou até a resposta.
1: Jorginho. Ele falou assim, ó, São Jorge não é santo mais, tá?
3: Não.
1: É não.
3: Agora não é.
1: Não é mais,
3: não. Nunca foi.
1: Nunca foi. Nunca santo foi, mais é, né? Um e o São Jorge é outro. Nunca foi. Atenda aí, vai.
3: Atendendo você, alô.
6: Alô.
3: Bom dia.
6: Bom dia, Rosa.
3: Quem fala?
1: As minhas pedaços.
6: Helena Caetara Zum.
3: Aqui é Maria.
6: Helena
3: Caetara Zum.
1: Né? E um pedaço,
3: Um o quê? Uns pedaços ou um só? Né? Maria.
6: Hoje eu quero meus pedaços. Ai, por favor.
3: E vai responder a pergunta.
6: Bem, eu acho que é artista.
3: Artista.
6: Tudo. Não, fita.
3: Hein?
6: Fita.
3: Fita. Ah, fita.
1: Não é artista, não é fita.
3: Pô, eu tô achando que é fita, não, que é artista, não? Então tá. Ela pegou, falou que é a fita, né? Eu pensei que era artista. Ô, Maria Helena. E a dezena?
6: A dezena.
3: Ó, o Pitoco tá nervoso, hein? É, o Pitoco aí tá nervoso. É, qual o número da dezena?
0: 18.
3: 18. Centena?
0: Centena, 580.
3: 580. Tá anotado, tá bom?
0: Eu quero oferecer pro Jota Luiz, e ofereço pro Oliveira. E mando os parabéns para ele, que vai me aniversariar agora, dia 26, é da terça-feira.
3: Tudo bem.
0: Deus o proteja hoje sempre. E que Deus o abençoe.
3: Amém. Então tá. Falou, Maria Helena do Caixara 1. E meus pedaços. Vai daqui a pouquinho. Abração.
1: Ô, Rosão, oi. Vamos lá, mais um que o Pietro falou que é a
3: Pietro.
1: Capa
3: Pietro.
1: E 15 e 120.
3: 15 e 120. Agora, Ítalo, nós temos que mudar a página aqui para começar com a página virada aqui, né? Vamos lá.
1: A Cida Taioba falou que é o autor.
3: Cida Taioba.
1: Isso.
3: Ô, Cida, bom dia.
1: 11.300.
3: O que é?
1: 11.300.
3: 11.300.
1: Anota aí.
3: 11.300, né? Tá anotado, tá bom?
1: Atendi.
3: Atendendo você, alô?
2: Alô?
3: Bom dia.
2: Bom dia.
3: Quem fala?
2: A Maria Helena.
3: Maria Helena. Ô, Maria Helena, nós vamos mandar música pra quem, Maria Helena?
2: Ah, hoje eu vou mandar pra todos que estão ouvindo seu programa, que eu não tô podendo falar muito, porque eu tô meio cansadinha. Mas eu vou mandar para todos que estão ouvindo o seu programa, que já tem dois domingos que eu não participo.
3: Todos os seus tios, todos os seus amigos, né? Todas as pessoas. Isso.
2: E para você, para a Grena, para sua esposa, enfim.
3: Ô, Maria Helena, e a dezena, você vai deixar?
2: 12013. E me fala a pergunta aí.
3: A pergunta é assim: o que que existe numa blusa, existe num livro e também num programa de televisão?
2: Desenhista,
3: vamos colocar aqui, desenhista. A dezena,
2: ou artista, né?
3: A dezena,
2: mesmo.
3: A dezena 12 e a centena 013, tá bom?
2: É, manda um abração pro meu primo Batista.
3: Então tá, tá mandado. Falou?
2: Falou, um abração. Tchau, obrigado.
3: Esse é o programa Onde Canta os Trovadores e a hora certa pra você não perder a hora.
1: 9:19, João Paulo e Daniel, estou apaixonado. Vem o pedido do amigo Neumalha. Oferecendo pra Dina no São Pedro, pra todos os seus amigos, grande abraço.

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1: Chitãozinho, Chororó, vem chegando, Coração Sertanejo. Alô, a turma do Potreiro, a turma do Açude aí do Pouso Alegre. Grande abraço, bom dia.

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7: Sei.
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0: Muito bem, estamos de volta. Fala comigo aí, Rosan.
1: Falo, sim, eu falo que nós atendemos aí a Luciana, a Vitória, a Bruna, a Mara, a Viviane, a Taioba, a banda lá do Capão da Cerca, a Marileia, a Fátima, que está mandando para o Amadeu, todas as músicas do programa, né?
2: Bom dia, Rosan. Bom dia, Heitor Costa. Opa. Hoje eu quero pedir as músicas do programa para todas as minhas amigas.
0: Sim.
2: Para minhas irmãs, as minhas 5 irmãs, uma que mora lá em Santiago, e para o meu cunhado Geraldo, lá de Santiago, e para todos os meus irmãos, e também para minha irmã que fez aniversário ontem, a Deise.
0: A Deise.
2: Eu mando um abraço para ela. E a minha dezena é 09, a centena 313. Mandou uma música dos Três de Minas aí pra
0: daqui
2: mim.
0: A pouco a gente manda.
1: Tudo bem, né? Ô, Heitor, falar, né?
0: Oi.
1: Denise.

0: Que, não, ele é de, lá de Ressaquinha, lá do Quilombo, né? E ele trabalha aqui na mineradora. Ele chama Geraldo Thiago e a esposa dele chama Marli. Então, lá da casa dele eu ganhei o presente. Obrigado, viu, Geraldo Thiago? Um abração pra você, pra Marli, viu? E a próxima música nós já vamos mandar pra vocês aí.
1: Claro, tá Marli, legal? Bom dia aí. Eu vou deixar mais uma desenho.
0: Claro, Neomália.
1: 05.
2: Muito bem.
0: Tá anotado, velho.
2: Tá anotado aqui. O Rosan, aproveitando aqui daqui a pouquinho, vai sair a música dela. Ela já tá aqui aguardando, a Rosalina lá do Santo Cecília.
0: Ah, Rosalina.
2: Gostaria de ouvir a música Mulher Maravilha com Duduca e Dalvan. Eu oferecer para todos da minha família, todos da rádio, para Lelei de família. Eu ofereço também para minha sobrinha Juliana pelo aniversário ontem, recebendo os parabéns dos pais, irmãos e netos e primos. Juliana, que é do centro, né? E também oferecendo para a sua amiga Glória Leburg pela passagem do aniversário também ontem, em especial para o Valdir de Ibertioga. E a dezena e centena dela, o Rosan já anotou aí. Um abraço pra Rosalina. Rosalina, daqui a pouco eu vou mandar a música. Ela já escreveu aqui, ô Rosan, pode rodar minha música aí, ó.
0: Vai rodar daqui a pouquinho. Eu quero mandar também pro Amadeu, lá no Brito.
2: Ô, Amadeu.
0: Alô, Amadeu. Quero mandar pra Adriane, pra Franciele. Alô, Adriane, Franciele. Alô, alô, Tiãozinho, Sebastião e a Patrícia, né? Lá em Simontã, pra vocês aí. Um abraço.
3: Ô, Rosan, é isso mesmo. A Marli é minha irmã. O Geraldo, que é o meu cunhado, ele está em casa aqui.
0: Ó, oh, tá vendo? Viu que coincidência, né? Eu lá em Nazareno, né? E recebi lá um presente do Geraldo Thiago, né?
2: O cunhado da Denise.
0: E a Marli, né? Um abração para ele. Então tá bom. Eu quero aproveitar também, quero mandar também a próxima música do programa, meus amigos lá do Peixoto. Eu mando para Maria Lúcia, para Maria Mercedes. Eu mando também pro Ralfinho. Alô, Ralfinho, até hoje se ele estivesse engordando um pouco para nós comer um torresmo, ele já tinha virado até um elefante, não?
2: É verdade.
0: Mas não vai faltar uma oportunidade. Eu quero mandar também as músicas do programa para o Heitor, o Otávio, a Ana Laura, a Nana, a Dona Carminha lá na Toca do Lobo, a Taninha, o vereador Marcinho, o Tiago Janaíno, o Sérgio Aneuza, o Carlinho, o Claudinho, o Darlan também, um abraço para ele. Alô, Tetê, Zezé, Sérgio Firmino e Vera. Alô, Zequinha, para você, que é um abraço aqui no programa, tá bom?
2: Aproveitar e mandar um abraço pro Dicão, lá em Desterro do Melo também.
0: Alô, Dicão, um abraço pra você, viu?
2: Jerônimo também, grande abraço, a turma lá tá ligadinho com a gente.
0: E eu vou atender mais
2: aqui no 3332-1517.
0: Atendendo você, alô.
4: Alô.
0: Bom dia.
4: Bom dia, Rodinei de novo.
0: Tudo bem, Degmar?
4: Tudo bem. Aqui, queria que você mandar essa música pra mim, do Pepe Moreno.
0: Do Pepe Moreno? Vamos ver.
4: Vou acabar com ela.
0: Se der tempo, nós vamos mandar pra vocês aí, tá bom?
4: Acabar com a cachete.
0: Então tá. Um abração, velho. Eu falei com a Dagmar lá do Grembira, ela também participando aqui do programa. Mande com os trovadores.
2: E agora eu vou trazer o Duduca e o Dalvan. Mulher Maravilha, 939.

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1: Léo Canhoto e Robertinho, fofinha. Alô, meu amigo Toninho, Ressaquinha, turma aí. Alô, Gilinho. Fala, Gilinho.

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2: Vamos lá, atendendo mais você. Alô?
3: Alô, bom dia, meu amigo Rosa.
2: Tudo bem, Luiz?
3: Bom dia.
2: Isso. E o que que você tá mandando?
3: Eu tô mandando aí, rapaz, querendo uma música aí. Se tiver jeito.
2: Jeito a gente arruma. Qual é ela?
3: A música. Jacózinho.
2: A música é qual?
3: Disco Voador, Jacó e Jacózinho.
2: Disco Voador, essa música é bonita, né?
3: É boa.
2: Essa música é bonita e ela é uma coisa que, se você for prestar bem atenção na música, é uma realidade, né?
3: É
2: uma coisa. Então o final dela até nós temos ela aqui com Palmeira e Biá, né, que tá no jeito aqui, nós vamos mandar para você.
3: Ver.
2: E ela tem assim, até o final, tudo aquilo que não presta morre por si mesmo. E como de pato é mesmo, né? Tudo aquilo que é ruim, né, destrói por si mesmo, né? Arruma um jeito de acabar. Então tá, daqui a pouquinho a gente manda pra você. E você aproveita e manda ela pra quem?
3: Vou mandar pra minha mãe Levi lá no bairro São Pedro, que deve estar na audiência. Tia Celina, a Ritinha lá no Fundo Costa, a Celina lá em Itapó, a Maria Geraldo, meu amigo Clemil Simão, meu amigo Guto Costa, sangue bom, gente boa.
2: Gente boa.
3: A massa atleticana.
2: Isso.
3: Tem galo doido. A minha esposa Adeliana aqui no bairro de Nilson, minha sogra da Maria José, mais conhecida como Vida, lá na casa do Japão, na casa do Renato.
2: E você vai responder a pergunta, Luiz?
3: A pergunta eu vou te falar. Tanta resposta já vi, ninguém acertou, eu vou te falar, não. Só fez ver, vou acertar ela.
2: Não, presta bem atenção. A pergunta é assim: existe numa blusa
3: a linha,
2: num livro
3: a linha.
2: Existe também num programa de televisão.
3: A linha.
2: É.
3: A linha do tempo.
1: A linha do tempo. Né? Que vida.
2: E vamos falar a palavra. É fácil, né, Ito? A palavra, né? Ela termina com a letra O. Pronto. Aí vamos ajudar um bocadinho, né?
3: Já fica mais fácil. Termina com a tentar, né?
2: Termina com a letra O. E a dezena, Luiz?
3: Dezena hoje é 24, vai ser 24.
2: E a centena?
3: Vai ser em 2026.
2: 0,26. Tá anotado, tá bom?
3: Beleza.
2: Um abração.
3: 226.
2: Como é que é?
3: 226.
2: 226. Tá,
3: isso.
2: Tá anotado. E o disco voador tá chegando aí daqui a pouco.
3: Manda pra nós aí, fazendo barulho. Bom domingo aí, parabéns pelo programa.
2: Obrigado, graças a vocês. Esse é o programa de Cantos Trovadores e a hora certa para você não perder a hora. Tá faltando aí quatro minutinhos para as 10 horas.
4: Bom dia, Rosan. Bom dia. Ítalo. Eu quero mandar um abraço para Denise lá no Quilombo, para minha mãe, Dona Carminha, para os meus irmãos Cláudio e Márcio. E também para a Wanda, o Expedito lá no Açude, para Marlene no São Pedro e para Maria no Peixoto. E quero agradecer também pelo alô que vocês mandaram para a gente. Obrigado.
2: Falou, Taninha.
1: Justo.
2: Né? Taninha também mandando um abração para nós aqui. Nós mandando para elas músicas do programa e daqui a pouquinho vai ser uma música bonita.
1: Agora vai ser Os Três de Minas.
2: Os Três de Minas, tá chegando?
1: Dois Amantes.
2: Os Dois Amantes. A Denise pediu uma música com Os Três de Minas. Vamos mandar para Rosalina,
1: Vilela
2: também, né?
1: Para mais quem?
2: Eu vou mandar para Rita, lá de Pão do Cosme.
1: A Rita.
2: A banda lá do Capão da Cerca.
1: Mais quem?
2: Eu mando pro Expedito.
1: Ah, Expedito, um abraço.
2: Eu vou mandar também pro Ricardinho. Ele tá ligadinho no programa Onde Canta os Trovadores. E nós vamos dar pra Dina. A Dina. Quem escreveu pro Zé Negrão.
1: E quem canta?
2: É, quem canta é o Rosão Rondinelli e João do Fole.
1: E a música traz o título
2: Dois Amantes.

0: É, isso aí, né? O programa Onde Cantam os Trovadores, nós atendemos aí também a Maria do Rosário, a Mariana, né? Mariana também. É, também a Íris também participando aqui do programa, a banda do Capão da Seca, essa turma toda aí. É, eu atendi a Conceição de Safortes, ela também participando aqui do programa. Atendi a Luciane do Caminho Novo, também respondendo a pergunta do programa. E a pergunta é: oh, gente, presta bem atenção. Existe, as pessoas às vezes confundem. Ô, Itro, até agora, porque, tudo bem, existe numa blusa, existe num livro e num programa de televisão. A minha dúvida, assim, só no livro. Eu fico pensando, porque. Não, no duro, porque eu acho a dificuldade, tá?
1: No livro? No livro. O livro.
0: Não,
1: o livro tem.
0: Também tem, né?
1: Tem.
0: Mas tem. Vou atender mais um. Alô?
2: Ô, Rosa.
0: Bom dia.
2: Bom dia, Luiz de novo.
0: Fala, Luiz.
2: Aqui, ó. O Leandro falou que é o marcador.
0: Como é que é? Marcador?
2: Isso.
0: Marcador. Tá anotado, é.
2: Beleza, então.
0: Falou?
2: Falou.
0: Mas no marcador, mas eu falei que termina com a letra O.
1: Não? O. Então tá bom.
0: Não? Viu?
1: Palmeira e agora, Disco Voador.
0: Vamos lá, você pediu, Luiz. Tá aí o Disco Voador.

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0: Muito bem, estamos de volta aqui na programação e, claro, trazendo mensagem no Zap Zap aqui. Vamos pro Zap Zap? Vamos aqui no Zap Zap. Fala, Denise.
1: Ô, Rosão, eu queria pedir mais uma dezena.
2: Pode.
1: 24. E queria responder a pergunta. É, marcador.
0: Marcador, tá jóia. É, Wanda, do Capão da Cerca, estou passando para deixar outra resposta. Pode ser elogio.
3: Elogio.
0: Alô, meu amigo Edson Chita também, o Chita passando por aqui também, né? Mandando aí um abraço pra nós aqui da rádio. Olha, o Chita, um abraço pra você também aí. O Chita que teve lá, a participação dele lá na Exposição Agropecuária, hein? O Chita é o nosso repórter aí, ó. Passando as informações que teve lá na 57ª Expo Agro de Barbacena, né? Olha lá, mandou as fotos da exposição, um abraço para ele e a toda a turma aí. E, Rosan, eu queria perguntar para você, Rosan, o seguinte, já tem aí algum ganhador? Como é que tá a situação?
3: Ô, Ítalo, você sabe que eu conferindo aqui, não tem.
0: Ah, que é isso, Rosan?
3: Não tem. Não tem acertador ainda. Gente. Então... É, a Mariana, quando ela de Guapa, seu Rosan, minha resposta está certa? Olha, não está, viu? A gente, embora a gente não pode comentar, né? Mas ela também está pertinho da resposta. Quando ela foi tentar consertar, ela piorou a coisa, né? Então, ela tinha dado uma resposta.
0: Ela tentou consertar, mas não conseguiu.
3: Não conseguiu. Não adianta nem levar na CETEG, porque não tem jeito. Essa aí não tem jeito, não? Do jeito que falou. Mas então, nós já facilitamos que a resposta termina com a letra O.
0: E tem quantas letras, Rosana? Vou ajudar esse povo, hein? Termina com a letra O. E tem.
3: Termina com a letra O.
0: Vai lá, escreve a resposta aí, vai lá.
3: E tem mais. Tem mais de 4 letras e menos de 8 letras.
0: Olha, tem mais de 4.
3: Tem mais de 4 e menos de 8.
0: Menos de 8.
3: Nós não podemos falar a quantidade exata, porque nós já falamos uma letra, senão fica só faltando um pouquinho, né? Então, entre as letras, nós já falamos a letra O, né?
0: Isso.
3: Tem também a letra E.
0: Pronto. Letra E?
3: Também tem a letra
0: E. Tem a letra E?
3: É mesmo? Mas é mesmo, né? Então, agora vai ficar mais fácil, né?
0: Então tá.
3: Agora preste bem atenção. Existe. Até agora, Oito, a minha dúvida está no livro. Depois você vai me explicar melhor isso aí. Não, você vai ver se você acha ali. Porque tem na blusa.
0: Uh-huh.
3: Tudo bem. Tem num livro. Existe também num programa de televisão. No programa de televisão sempre tem, né? Tem.
0: Isso.
3: Mas eu estou pensando assim, no livro, é qualquer livro? Não é qualquer, né? Não é qualquer um livro. Mas tá, tudo bem. Depois nós vamos ver isso aqui direitinho. E agora, qual vai ser a próxima música?
0: Peraí que eu já estou preparando ela aqui.
3: Então tá. E eu quero mandar a próxima música também para Maria Fernanda. Alô, Maria Fernanda, para você, quero abração. Ô, Dagmar, para você, viu, aí no Greenville, né? Para a turma toda aí do Greenville aí, recebendo um abraço aqui do programa Onde Cantam os Trovadores. E agora? Atendendo a Maria Helena do Caiçara.
0: Duduca e Dalvan. Meus pedaços. Agora!

0: Dudu que Galvão, meus pedaços. E o telefone da rádio é esse aí, ó.
1: 3332 Alô, 1517.
0: E você liga, a gente manda aquele alô, você responde a pergunta, né? Aí a pergunta do dia, que tá fácil, né? Mas...
2: Não tá, é. agora...
0: Agora nós já desembolou ali pra ver.
2: Você quer ver? Tudo basta da pessoa pensar direitinho, né? Nós tava numa dúvida danada aqui sobre a resposta da pergunta, porque tem um livro. E no livro nós não tava encontrando, né? O fechamento da coisa, né?
0: Isso.
2: Mas agora nós já encontramos, né? Então tá fácil. Agora... fica fácil também?
0: Fica fácil.
2: É quando você quer se embelezar, não é, Heitor?
3: Isso aí.
2: Você às vezes está pensando assim: olha, eu tenho que participar de uma festa, de um evento qualquer, e você sabe que as mulheres são mais preocupadas com isso, não é? E nós estamos dando uma dica bonita para vocês. Eu vou atender esse aqui e depois eu vou falar para os nossos ouvintes, não? Vamos atender mais. Assim, alô.
4: Alô.
2: Bom dia.
4: Bom dia.
2: Tudo bom, Rita?
4: Bom descanso,
2: isso.
4: Eu tô chegando agora, que eu tava na missa, acabei de chegar nesse momento.
2: Boa coisa que você já fez, né?
4: Então
2: agora você vai fazer uma coisa boa também. Você vai. Você já fez uma coisa ótima.
4: Ah, né? Com certeza. Mas,
2: então, agora?
4: Assim, já tá aí, né? No horário bem avançadinho, vou mandar um grande abraço para todas as minhas amigas, Maria Antônia, Aparecida, a Celina, a Dina de São Pedro, a Lúcia, enfim, a Maria Raimunda, todas as pessoas da minha lista, do programa Onde Cantam os Trovadores, e vai para todos vocês e também da 93. E a música aí, Rosan, já como já está terminando, se ainda não saiu, Seguindo seus passos.
2: Tudo bem.
4: Três meninas. Ainda não falou, por favor.
2: E você vai aproveitar e responder a pergunta do programa, que é.
4: Qual é a pergunta?
2: É essa pergunta que existe numa blusa, num livro e no programa de televisão.
4: Existe, tá baixando o telefone. Existe o quê?
2: Existe num livro, numa blusa e num programa de televisão.
4: Existe uma. Ô, Zé, no momento, não bateu na ideia,
2: isso. Não. Pensa, depois você me liga. Agora fala pra minha dezena.
4: Dezena, vou bater. Eu, a dezena, eu coloco aí, 29.
2: 29, tá anotado, tá bom?
4: Tá bom, um abraço.
2: Outro.
4: Todo mundo, até o próximo domingo, se Deus,
2: Deus
4: quiser.
2: Falou, Rita.
0: Oi, Rosa.
2: Eu tava começando a falar aqui sobre o embelezamento, não?
0: O embelezamento, vai lá.
2: Agora. 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E nós vamos trazer mais música agora. Sabe qual música nós vamos trazer?
0: Qual é?
2: Eu quero atender a Damir.
0: É a Taça?
2: A Damir que pediu essa música.
0: A Taça do Mundo. É nossa.
2: Taça de quê?
0: A Taça de Pranto.
2: Tem tanta taça, né?
0: Tem.
2: É, mas essa taça aí, vamos lá.
0: É a Taça de Pranto.
2: Vamos lá.
0: A Taça do Mundo é nossa. Com o Brasil não há quem possa. 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

0: Thaís Giovanni, Taça de Pranto, 10h25, na programação do programa Onde Canta os Trovadores. Aô, Trenço! Mandar um grande abraço aqui com o Mad Cicica. Alô, Cicica! Grande abraço! Fala, seu Rosan.
1: Falo sim, nós vamos mandar pro presidente da Câmara Municipal lá de Ressaquinha, o Marcos Bernardo, né? Que ele até mandou a resposta da pergunta também pra gente, né?
0: Isso aí.
1: Então tá. Ô Marcos, não é letras. É uma palavra, tá? E a palavra tem menos... Vamos ajudar mais, né? Menos de sete letras.
0: Menos de sete letras?
1: Menos de sete.
0: E mais de quatro letras?
1: Mais de quatro.
0: Então,
1: né?
0: Tá bom.
1: Então tá bom, né?
0: E termina com a letra O.
1: Então vamos lá.
0: O Toninho, que essa aqui quem mandou foi. Ah, essa aqui foi o Pietro que mandou.
1: Pietro.
0: Colocou aqui, ó. Põe a resposta novela.
1: Novela. Pietro, mas termina com a letra O.
0: O Toninho colocou Olhe, mas ô Toninho, é letra O que tem.
1: Letra O. E quem participou também foi a Ana Lúcia do bairro Grogotó. O Marcos, do Caminho Novo, Vitor?
0: Isso.
1: Do Caminho Novo. Eu quero mandar um abração pro Jesus, né?
0: Jesus!
1: Do lado do Cabuloso.
0: Ah, Cabuloso! Aqui, ó, agora tem áudio, hein, Rosana? Vamos rodar?
1: Vamos lá.
2: Bom dia, tudo bem?
0: Eu tô bom, tô chique.
2: Aqui, eu quero deixar a resposta da pergunta.
0: Fala com nós.
2: Coloca pra mim aí o terço.
0: O terço?
2: Eu vou deixar mais uma dezena. É 86.
0: 86,
2: Bom dia pra você.
0: Bom dia.
2: Um ótimo domingo.
0: Obrigado.
1: Foi a Neuza, né?
0: Neuza.
3: Bom dia, Aldo. Não manda escrevendo, não, que eu não sei ler, não. Mande Aldo.
1: Você já viu aquela ali? Eu vou rezar um terço.
4: Saquinha do bairro Volta Grande.
0: Fala, Suelen.
4: A resposta da charada é manga. Só que o O é escondido no programa de televisão.
0: Muito bem. É a Suelen.
1: Suelen.
0: É, lá do bairro Volta Grande.
1: Não, bonito, né?
0: Aí Suelen. Ela falou só, é manga. A letra O está escondido no programa de televisão.
1: Tem sentido, né?
0: Vocês vão ficar bobo de ver na hora que tiver que saber qual é a resposta, hein?
1: Não é?
0: Suelen. O Chita mandou uma mensagem que vou escutar. Fala, Chita!
5: Bom dia, Rosan.
1: Bom dia, tudo bom?
5: Bom dia a todos meus caros amigos radio-ouvintes, viu?
1: Isso aí.
5: Extensiva, né, da nossa querida rádio Correio da Serra, 1230 MFM. Fizemos também presença na exposição, viu, Rosan? Registramos todos os nossos amigos, viu? Inclusive o Gabriel Assunção, já de antemão, já agradecendo o Ito, né? Pela madrugada. E eu falei, ó, amanhã é o Ito, falou o pessoal lá das caminhonetes. Mandando um abração pra todos e um abração pra você, José Luiz, tá? Miltinho também, Cantina Mineiro, inclusive, tô almoçando lá, viu, Rosan? Tô dando certo, tô usando o nome do Zé Luiz, né? Zé Luiz manda lá, né? E manda um abração, né? O Ito Costa, agradecer muito aí pela nossa colaboração, né? Constante aí nas duas, né, Rosan? O homem é cachê dobrado, tá? Não pegar lá pegar uma holandesa boa lá da a Vaca Cachoeira, né? Ganhou mais uma vez o torneio leiteiro, né? A Vaca Cachoeira, 150 litros de leite por dia em duas ordenhas, viu, Rosana? A nossa Vaca Cachoeira lá da Fazenda Passa Tempo. Um abração também aí, Zé Luiz, né? Sempre colaborando conosco aí. E o nosso âncora aí, né? João Vitor, né? Sempre dando aquela retaguarda aí. E agradecer, Rosana, a programação. Essa cobertura, né? Esse apoio constante nosso aí. E mais uma vez a exposição, agradecer por a cidade, né, trazer um belo show, né? E a exposição, o agro aí, né? Sindicato Rural, o Zé do Martelo, estava lá conosco, lá com o nosso famoso Zé do Martelo, né? E só temos que agradecer, né, Rosana? Isso aí é muito importante, né?
1: Porque
5: a população se alimenta. É o servidor, né, Rosan? É o sindicato rural, né? É o como diz aquela dupla, né, aqueles meninos, né? Igual vocês acabaram de frisar aí na programação. É o rural que sustenta tudo, não adianta. Que põe o pão na mesa. Então, nossos parabéns, né, Rosan? Principalmente o pessoal do sindicato rural, está sempre conosco no dia a dia aí, né?
1: Isso
5: nossos
1: aí,
5: feirantes, né? Daqui a pouco eu dou uma chegadinha lá. Graças a Deus, já tive ontem lá também de manhã, aqui na Irmã Paula. E agradecer a você aí pela programação, pela Correio da Serra. a gente está sempre visto, né? E lembrado através de vocês, a Rádio Correio da Serra. Então a gente agradece a todos aí pela colaboração. Só temos que agradecer, viu, Osana? Urias Barbosa também lá, o Carlinho da Rivelli, todos mandando aquele abraço especial para todos, viu? E agradecendo, viu? A todos. Isso aí para nós é muito importante. Que a exposição é um conjunto, né, Rosana? É todos.
1: É todo mundo, né?
5: Fazer o elo da ligação, né, pra gente se tornar cada dia mais forte. Tá
1: isso
5: bom?
1: Aí. Falou.
5: O pequeno, o médio e o grande produtor, todo mundo junto. Um abraço especial para todos, viu? E tava lá na exposição, inclusive, cantaram lá, passaram aqui, tomaram o café, tá subindo aí pra Rádio Correio da Serra.
1: Quem são eles?
5: E depois... Não dá nada, só o cafezinho aí. Porque eles vão almoçar com a gente lá na Cantina Mineira mais tarde, viu?
1: Quem?
5: Um abração, hein? Caçula e Marinheiro, Cantinho do Céu.
1: Então falou, vai daqui.
5: Rosana, nosso abraço também. A interação, né, da conexão, né, da Rádio Libertas FM de Ressaquinha e a Rádio Câmara de Esterro de Melo em toda a nossa região metropolitana de Chapotó.
1: Isso aí.
5: Aquele abraço especial. Um abraço para todos.
1: Outro. Vou atender mais, né?
5: Ai, Rosana. Ao slema, né, o slogan do Sindicato Rural. Se você se alimentou hoje, agradeça um produtor rural.
1: Ah, viu? É isso aí. Vou atender mais um. Atendendo você. Não atendo? Não atendo. Caiu, né? Ah, não. Tá na linha outra vez. Caiu, mas vai chegar outra vez. É igual, como diz o ditado, vai voltar. Que volta, volta, né? Então, quando volta, eu atendo você assim. Alô! Bom dia.
6: Bom dia.
1: Quem fala?
6: Sandra.
1: Sandra. Ô, Sandra, você vai pra quem manda a música, Sandra?
6: Pra todos vocês aí da rádio.
1: E vai responder a pergunta, Sandra?
6: A pergunta é o auditório.
1: Auditório? Auditório, é. Vamos colocar aqui o auditório. Fala pra mim uma dezena, Sandra.
6: 15.
1: Tá anotado, tá bom?
6: Falou.
1: Abração, bom dia. Esse Rosan, é o programa onde
7: o Toninho de Ressaquinha mandou resposta, falou assim, é modelo, Rosan, modelo.
1: Toninho, modelo. É,
7: a Aparecida Taioba também mandou a mesma resposta, a modelo. Aparecida,
1: modelo.
7: E 55 a dezena. E a música agora eu vou trazer o Mococa e o Paraíso, Mala Amarela.
1: Essa música, vamos aproveitar, né? Eu quero mandar de uma maneira especial, porque as pessoas saem desse mundo, vai para o outro. É, muda de lugar.
7: Justamente.
1: Mas eu tenho certeza que onde estiver deve estar ouvindo o programa de Conservadores. Quem gostava muito dessa música?
7: Quem?
1: Doutor Manuel lá de Ressaquinha. Sempre pedia pra nós, né? É a Mala Amarela, disse que era a música da vida dele. Então quer dizer que é uma homenagem póstuma a ele, nós vamos mandar essa música pra ele também. E vamos mandar pra mais quem, hoje?
7: Manda pra Angélica também, né? Um abraço pra ela.
1: É isso.
7: Turma aí, vamos com Mococa e Paraíso agora.
1: Mala Amarela.
7: 10h33. Bom dia.

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0: Muito bem, eu quero mandar um abraço pro meu amigo Jesus do Centro. Alô, Jesus, um abraço. Ele tá mandando um abraço pro Chita também. O Chita é o nosso correspondente. Ele é o terceiro apresentador do programa. Ele é o nosso correspondente, né? Um abraço pra ele. Ô, Jesus, um abraço e viva o cabuloso, hein? E tem aqui mais uma mensagem no zap. Deixa eu virar aqui a chave, vai lá.
1: Ô, Rosão, eu quero falar mais uma resposta.
0: Fala.
1: Porque eu vi meu amigo lá de Ressaquinho, o Toninho. Modelo.
2: Vai,
1: um abraço pro Toninho e pra Maria Augusta.
2: Então tá mandado aí. Eu quero mandar pra Pamela, lá no bairro Passarinho também, participando aqui do programa de conservadores. Então, o Jesus, né? O Jesus. Nós temos que ganhar hoje, né, Jesus? Temos que dar uma subida na coisa aí. Vamos lá. E o programa que você está ouvindo é o que você está ajudando a fazer. É o programa de conservadores. É, agora, ô Ítalo, quem vai fazer a pergunta para você? Sou eu.
0: Diga!
2: Ô Ítalo! Sim. Estão me perguntando. Oi. E eu faço a pergunta para você.
3: Fala!
2: A dezena é mais ou menos?
3: Aliás, deixa eu pegar aqui, peraí, antes que eu fale errado.
0: É mais, Rosana.
2: É mais, hoje é mais.
0: É mais, Rosana.
2: Quer dizer que é mais de 50.
0: É mais de
2: quem
0: 50.
2: Quem tem. O número 50 é um número intermediário.
0: Isso,
2: ele vale,
0: Rosana.
2: Né? Ele vale tanto para cima como para baixo. Tá tudo bem. E eu quero aproveitar, mandar música também, para. Como é que é? Da Cirlei, que já ligou agora, tá vendo?
0: Ah, da Cirlei, um abraço aí.
2: A Luciane do Caminho Novo, participando também do programa de conservadores. A Kátia, também participando aqui do programa. O Everaldo, também respondendo a pergunta. Professor Rosão, mas escuta, você falou a letra O, eu dei uma resposta, mas ela tem a letra R, né? Bem, não funciona, não, mas tem que terminar com a letra O, tá bom? Então tá. Você falou que tem a letra E? Tem também a letra E. Então tem menos de 7 letras. Também tem menos de 7 letras. Tem num livro, numa blusa e num programa de televisão. Tem também.
0: Tem também.
2: E eu vou atender mais, porque tem gente esperando eu atender. Tem também. Atendendo assim. Alô?
4: Alô?
2: Bom dia.
4: Bom dia.
2: Quem fala?
4: Silvia.
2: Silvia.
4: É.
2: Silvia do Vale.

0: bairro Boa Vista. Tudo beleza, Silvia?
1: É que hoje nós estamos em festa, né?
0: Hoje tem festa, né?
1: Tem churrasco.
0: Churrasco.
2: Chimarrão.
0: Tem
1: já
0: tudo.
1: Cortou a moita de bambu?
0: Já mandou.
1: Já encomendou a carne moída?
0: É, a carne já ficou, né? Já cortaram, né? Já tudo cortadinho, tudo em pedaços, né? Já tá tudo preparado, né?
1: Tá louco.
0: Então tá. Ô Silvia.
1: Oi.
0: E você estudou aí a resposta dessa pergunta?
1: É a mesma, Rosa?
0: A pergunta é a mesma e a resposta também é a mesma. Tá vendo?
1: Fala pra mim, fazendo favor.
0: Existe numa blusa. Existe num livro. E também num programa de televisão. Aí.
1: É a linha.
0: A linha. Termina com a letra O. Quer dizer que não pode ser a linha.
1: Ah, tá.
0: Só se fosse o linho, né? Mas tem menos de 7 letras. Mais de 4 letras. Tá? Então, tá tudo facilitado para responder a pergunta. Agora fala pra minha dezena.
1: Deixa pra próxima.
0: Dezena?
1: 69.
0: É melhor do que uma meia velha. E a centena?
1: A centena é 520.
0: 500 e?
1: 20.
0: E 20. Tá anotado, tá bom?
1: Falou.
0: Um abração.
1: Pra nós aí.
0: Falou, vai agora.
1: Pra minha família Cipotânia.
0: Lá em Cipotânia, pessoal de Cipotânia.
1: Pra Dona Terezinha e pra
0: Leide,
1: a família dela.
0: Tudo bem. Ô, Ítalo, o pessoal de Cipotânia escuta o programa através da.
2: Da 91,5.
0: É, através da rádio lá de Estrela do Melo, né? Então tá. Um abração, Silvia, tchau.
1: Tudo de bom pra você.
0: Obrigado.
1: Tchau.
2: Nosso programa chega lá pela região do Alto Chopotó, ali Senhora dos Remédios, Vitorinos, Missionários, Alto Rio Doce, Abreus, Cipotânia, tudo ali, aquela região lá pro lado de baixo, lá, todo mundo ouvindo pela 91,5.
0: Ah, então tá bom. E eu vou atender mais, assim. Alô?
3: Alô, Rosana.
0: Oi.
3: Eu vou tentar responder.
0: Então vamos lá.
3: Comunicação. Acho que ele fica sem respostinha, né, Rosana?
0: Tá comunicado, tá bom?
3: Graças a todo mundo.
0: Alô. É o programa de Cantrovadores, mas a comunicação ela termina com a letra O, mas tem muitas
4: tudo
0: letras.
4: Tudo bem, aqui é a Ângela do bairro Centro.
0: Ô, Ângela, tá bom?
4: Eu queria mandar a resposta da pergunta.
0: É.
4: A palavra número.
0: Número.
4: E a número. Minha centena é 462.
0: 462.
4: E a dezena é 57.
0: 57. Tá anotado, meu amor.
4: Tá, obrigada.
0: Um abraço pra você.
2: Fala, Nilza.
5: Oi, bom dia. Aqui é a Nilza de novo.
2: Diga,
5: Nilza. Coloca pra mim então aí a resposta do modelo.
0: Modelo.
2: Modelo?
5: E mais uma dezena, 57.
0: Ó, 2,57, uma atrás do outro aqui, né?
5: Participar desse sorteio também.
0: Então tá bom.
2: Beleza, tá anotado aqui. Vamos lá, do lado de cá, Jorginho. Bota mais uma dezena pra nós aí, 79.
0: Ô, Jorginho, passa pra você.
2: O Flávio Cristiano bota mais uma resposta pra nós aí, pescoço e 54. 54.
0: Flávio Cristiano, como é que é? Pescoço.
2: É.
6: Né? Nossa, a pergunta não é hora, não?
2: Hora? Não é hora. A hora pra você agora é 10h45.
0: Isso.
2: Luciana. A Luciana deixou aqui, Rosana, 76.
0: Luciana,
2: 76. O Rafael, 67.
0: Rafael, 67.
2: A Mara, 89.
0: Mara.
2: 89. Viviane, 78.
0: Viviane, alô, Viviane, um abração pra você.
2: 78. Vitória, 99.
0: Vitória do Cruzeiro hoje, tomara que seja. Qual o número?
2: É o 99.
0: 99.
2: Bruna, 88.
0: Bruna, óculos do Pai Eterno.
2: 88.
6: O número é 109.
2: 109?
0: 109. Não, então vamos pôr 09, tá? Quem falou aí? A Maria das Graças? Maria das Graças, né? Maria das Graças.
2: Tem mais alguma
0: coisa? 09.
2: Justo.
0: Tá anotado.
2: Muito bem, aqui tá liberado.
0: Tá liberado aí o zap?
2: Não, zap, zap.
0: Ô Ítalo, então.
2: Vou atender mais um.
0: Vamos lá, atendendo. Virou. Atendendo você, alô.
7: Alô.
0: Bom dia. Quem fala?
7: Leila.
0: Qual o nome?
7: Leila.
0: Leila. Ô Leila, tudo bem, Leila?
7: Tudo.
0: Você vai responder a pergunta do programa, Leila?
7: Eu acho que é texto.
0: Texto. Texto. Vamos colocar aqui um texto, né? Que é da Leila. De qual bairro, Leila?
7: É, Zona Rural.
0: Da Zona Rural. Ô Leila, e você vai mandar música pra quem?
7: Eu quero curtir.
0: Ah, então tá. Só. Vou mandar uma música bonita pra você daqui a pouquinho. Falou?
7: Tá bom.
0: Então tá, um abração, Leila. Vai deixar a dezena?
7: Tchau.
0: Vai deixar a dezena?
7: É, dezena?
0: É.
7: 56.
0: 56. E a centena?
7: 156.
0: 156. Tá anotado, tá bom?
7: Tá bom, obrigado.
0: Um abração, bom dia.
2: Muito bem, 10h47, Dacirlei. Alô, Dacirlei, falou que é o número, Rosan.
0: Número.
2: E 69, Rosan, 69.
0: Dacirlei, 69, tá anotado. Eu vou atender mais um aqui, vamos lá. Do lado de cá eu atendo, alô.
8: Alô.
0: Bom dia.
8: Bom dia.
0: Quem fala?
8: Maria José de Desterro Melo.
0: Maria José de Desterro Melo. Ô, Maria José, tá tudo bem contigo?
8: Tudo bem, você?
0: Aqui tá ótimo, não? É, quando o ouvinte tá bom, nós aqui também fica bom, não? Ô Maria José, e você vai mandar música pra quem?
8: Eu dedico para todos meus filhos e netos, para todos meus colegas, para todos vocês da rádio. E deixar a dezena.
0: Pode.
8: 50.
0: 50. Tá anotado, tá bom?
8: Tá bom.
0: Um abração pra você, bom dia.
8: Outro pra você.
0: Esse é o programa de Canstrobados, é a hora certa pra você não perder a hora. Tá faltando 12 pra 11, eu atendo mais assim. Alô?
9: Alô?
0: Bom dia.
9: Bom dia.
0: Quem fala?
9: É Solange João Paulo.
0: Qual o nome?
9: Solange.
0: Solange. Tudo bem, Solange?
9: Tudo bem com você?
0: Aqui tá ótimo. E você vai... É, responder a pergunta, Solange?
9: Sim.
0: Qual a resposta pra você?
9: Eu acho que é modelo.
0: Modelo, vamos colocar aqui o modelo. E a dezena, Solange?
9: 47.
0: 47, tá anotado, tá bom?
9: Tá bem.
0: Um abração, bom dia. Eu vou atender mais um. Vou atender mais assim.
2: Rosa, anota aí a Ana Lúcia do Grocotó, 55.
0: Ana Lúcia, 55, eu atendendo mais você. Alô?
10: Alô?
0: Bom dia.
10: Bom dia.
0: Quem fala?
10: É a Wanda daqui do Açude.
0: Wanda do Açude. Tudo bem, Wanda?
10: Tudo bem, graças a Deus.
0: Isso que é bom. E você vai aproveitar e responder a pergunta do programa?
10: Ah, não sei responder a pergunta, não.
0: Não, mas então, se não sabe responder a pergunta, não tem problema, não? Porque tem muitos que sabem responder e não acertou ainda. É ou não é?
10: Pois é,
0: aí
10: é mais difícil, né?
0: Não, tá fácil porque nós já demos muitas dicas, né? Duas letras, termina com a letra O, tem a letra E, tem menos de 7 letras, mais de 4. Quer dizer, ficou fácil, né?
10: Nossa senhora, fica muito difícil.
0: Fala a dezena pra mim então, Wanda.
10: A dezena é 44.
0: É mais de 50.
2: Mais de 50.
10: Mais de 50.
0: É mais de 50.
10: Então hoje. É 57.
0: 57. Tá anotado. É. Tá bom?
10: E eu quero mandar uma música, Rosana. Quero mandar uma música pra Lohane, pra Raíssa, Vandinha, que é minha nora, pro Daí, pro Davi e pra uma pequena que tá aqui. E pra Rayane.
0: Rayane, vou mandar pra ela também, tá bom?
10: Tá bem.
0: Um abração pra vocês.
10: Fica com Deus.
0: Com Deus também. Ô, Ítalo, e agora quem? Agora eu atendo mais um, né? Vou atender mais um. Assim, alô?
11: Ô, Rosan.
0: Oi.
11: Faz favor pra mim, troca pra mim.
0: Troca.
11: É 5361.
0: 6351, tá anotado.
11: Alô, obrigado. Tá.
0: Alô, abração. E agora, ô, Ítalo?
2: Agora é Caçula e Marinha. Cantinho do céu.
0: Vamos lá.
2: Alô, Chita, um abraço.

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0: Mato Grosso e Matias, a coisa mandada.
1: Coisa mandada, né?
0: Chegando mensagem aqui no Zap Zap. Lá. O Flávio Cristiano mandou aqui a resposta da pergunta: é número?
1: Número.
0: É, a Silva Neide mandou aqui, ela lá do Santa Efigênia, mandou aqui 52 e 112, Rosan.
1: 52 e 112.
0: Atende aí, vai lá.
1: Atendendo você, alô?
2: Vera, você fala?
1: Ô, Vera, tudo bem?
2: Bom, eu fiz a centena 58. A outra 362.
1: 362.
2: Aqui, a pergunta é artista da televisão.
1: Artista de televisão?
2: É.
1: Então vamos colocar aqui os artistas de televisão. Tá, não tá, viu, Vera? Tá, um abração pra você.
0: É... Ô, Rosa, você falou que você acrescentou mais.
1: Peraí, eu atendi o Luiz Gonzaga. Eu atendi a Luciana lá de Sapós. Eu atendi a Ana Paula, a Epigênia, que falou que tá percorrendo os bairros contigo.
0: Daqui a pouco.
1: Alô, sou Antônio, um abração pra você. Pra mãe, a mãe da Epigênia tem mãe também? Mandar pra ela? A Epigênia mandou pra mãe dela? Deve ser, né?
0: É.
1: Então tá. Você falou que...
0: Você acrescentou mais uma letra aí na resposta.
1: Não, falei que tinha a letra O que termina. E a letra E.
0: E a letra E.
1: Pois é, duas
0: então,
1: letras.
0: Ah, tá. Então não, mas agora você já pôs mais uma letra.
1: É, duas letras.
0: Já diminuiu aí. Ficou, uma letra.
1: Não ficou
0: letra
1: fácil.
0: E a letra O. Termina letra com a letra O.
1: É.
0: Tá.
1: Então tá.
0: Tem o quê? Tem no livro?
1: Tem. É, existe num livro.
0: No livro.
1: Numa blusa.
0: Uhum.
1: E num programa de televisão. Tudo, é. Em tudo isso existe. Então, é engraçado, porque a resposta é.
0: É fácil, é só. Aí eu acho que juntando aí.
1: Juntando tudo.
0: Juntando, né? Aí o livro mais a. Juntando o livro e a calça e o programa de televisão, dá um livro vestido.
1: Dá.
0: Dá. Tá certo.
1: Tá. Então tá na hora, tá quase na hora de fechar o livro aí também, porque tá chegando. Chegando mais um.
0: Rafael falou que é.
1: Rafa.
0: Texto.
1: Texto, Rafael, texto.
0: A Silvaneide falou que é direito.
1: Direito?
0: Direito. Direito.
1: É melhor ser direito do que ser errado.
0: Do
1: né?
0: que ser esquerdo.
1: É.
0: Aqui, vamos lá, é canhoto que fala quem é que escreve esquerdo, pelo lado esquerdo.
1: É
0: canhoto?
1: Canhoto
0: é destro.
1: Né?
0: É canhoto, né?
1: Canhoto.
0: É canhoto.
1: Por exemplo, eu aprendi a escrever também com a mão esquerda.
0: É, olha.
1: Né? Entendeu? Porque. Quando eu ganhei a caneta que escreve sozinha,
0: ah,
1: né?
0: Tá.
1: Aprendi a escrever também.
0: Ah, então tá bom, ficou bom.
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1: É, sozinho, então, sem ninguém pôr
0: então
1: a mão.
0: Tá bom,
1: também,
0: então,
1: né?
0: Tá bom. Então vamos correr que rende.
1: A última música do programa.
0: Casa
1: de pedido da Epigênia. Vou mandar pra Pinheiro, banda
0: do...
1: lá do Açude.
0: Do Açude.
1: Né? Um abração pra você.
0: Aí.
1: E pro Valdir, lá da Nova Ótica. Alô, Valdir.
0: Alô, Borréia.
1: Borréia também, então vamos lá.

0: Rick Renner, Casal de Caboclo, pra finalizar super bem o nosso programa de hoje. Mas agora tá na hora de saber se tem acertador na resposta, Rosan.
1: Oi, Ítalo.
0: E aí?
1: E não tem.
0: Que isso, Rosan?
1: Não tem.
0: Hoje não facilitou demais e não tem.
1: Não tem.
0: A dezena de hoje é 74.
1: 74, né?
0: Muito bem.
1: 74, você que tem o 74, você ganhou o prêmio aqui do programa de Cães Trovadores. Mas a resposta da pergunta...
0: Não teve acertador.
1: Não teve acertador.
0: Que
1: né?
0: coisa.
1: E nem nós falamos tudo.
0: Nem nós falamos.
1: Né? Essas coisas, as dicas todas, né?
0: Dica.
1: Menos de 7 letras, mais de 4 letras, né? Tem a letra O e tem a letra E.
0: Tem a letra O, tem a letra E. A O no final, né?
1: A O termina com a letra
0: O. A O no final.
1: Né? Então tá. Mas não... conseguiram ainda chegar lá, né? Eu quero mandar um abração também para Rosimeire, ela ligou para mim agora no final, Rosana, mas não dá tempo, agora Rosimeire.
0: A última fechou, também, né? Aqui, ó, Rayane também mandou.
1: Rayane?
0: Aqui, Rayane. Falou que Rayane. A pergunta, falou que aparece 67476 a
1: 67, né?
0: E não, 476
1: não foi, né? Porque foi 74, né? Mas tá tudo bem.
0: E a Neuza,
1: né?
0: Também, cara.
2: A Neuza? Faz uma resposta aí pra mim.
1: Pode, Neuza. Qual que é, Neuza?
0: Fala, Neuza. Fala comigo, Neuza. Neuza.
2: Curso.
0: O curso?
2: Quase esqueci.
0: Curso. Ah, Neuza.
1: Quase esqueceu
2: do curso. Vestido. Coloca vestido.
0: Vestido? Não, não vou colocar, não. E eu não vou vestir vestido, não. Tá doido? Ô, doido, ai. Ai, ai.
1: Tem.
0: Então tá bom.
1: Mas tá bom, melhor por causa de vestido, é ou não?
0: Muito bem.
1: Então, Ítalo, olha... Então já falamos aí a dezena, 74.
0: 74.
1: A centena, não houve acertador.
0: Não houve.
1: Ainda, né? A resposta da pergunta...
0: Também não houve acertador.
1: Teve gente passando perto e tal.
0: Justo.
1: E a Maria Antônia hoje distanciou.
0: Ah, Maria Antônia, mas você também, hein? Você também.
1: Estava mais perto e agora distanciou. Né?
0: Aí ficou.
1: Mas
0: ruim.
1: Tudo bem. Vamos deixar para domingo?
0: Isso aí.
1: Oi, Ítalo, então vamos fazer o seguinte.
0: Sim.
1: Eu vou embora.
0: Isso.
1: Eu vou agradecer a Deus por mais um dia, não? Agradecer os nossos patrocinadores, como sempre fala a Anali, tem que agradecer os patrocinadores.
0: Isso,
1: né?
0: Aquele que libera o dízimo.
1: Isso, tem que dar nós o dinheiro do leite para as crianças, né? Agradecer os nossos ouvintes, que graças a eles nós
0: temos
1: essa audiência tremenda, né?
0: Ah,
1: E teve muita gente que já falou assim: você avisa o Ito que eu estou com ele percorrendo os bairros.
0: Isso aí.
1: E lembrando que o nosso programa agora começa mais cedo nas outras emissoras.
0: Isso.
1: Também, que começava às 7 horas, né? A retransmissão, e agora começa às 6 da manhã, né? Isso aí, muito importante.
0: Justo.
1: É mais uma hora de programa que temos, né?
0: É isso aí.
1: Na transmissão, na retransmissão, lá da rede...
0: Da Rádio Câmara.
1: Rádio Câmara.
0: E o pessoal, lembrando o pessoal de Esteio do Melo, que vai continuar comigo, tá? Vai continuar comigo até o meio-dia,
1: então,
0: que eu vou percorrendo os bairros da cidade também,
1: depois,
0: nas ondas da 91,5.
1: E a vitrine musical começa a partir de...
0: Não, aí a partir do meio-dia nós vamos diretamente ao vivo para Brasília, na Rádio Nacional.
1: Isso,
0: tá?
1: Aí.
0: Mas enquanto isso, aqui na região, a gente fica trazendo, percorrendo os bairros da cidade para a galera aí de Esterro do Melo. Beleza?
1: Ô, gente, amigo, eu só tenho, como diz o Chita, só tenho a agradecer.
0: Só tenho, né? A agradecer. Mais uma vez, Rosa.
1: Eu volto no sábado, eu e João Vitor. E no domingo, eu estou com uma viagem programada para domingo, mas se eu não for viajar, estaremos aqui.
0: Justamente.
1: Eu e o Ítalo, no programa Onde Canta.
0: Acabou de encerrar a missa ali, o padre da rádio Correio da Serra e o J. Luiz aí.
1: Vai virar santo.
0: Vai virar. Não,
1: substituto de santo. Quando faltar um santo, vai entrar ele no lugar do...
0: Justamente.
3: Aqui, a mãe de vocês dois tá joia, né?
0: Não, tá beleza.
3: Tá beleza.
1: Dia das mães foi dia 15, agora vem dia dos pais.
0: Né? Como dia dizia 10, né? o cara que eu substituí ele agora aqui, esse cara aí é da cúpula. Ele é da cúpula do administrativo da rádio.
3: Fique com Deus.
0: Falou.
1: Amém. Ô, Jota, tô indo também, tá bom?
3: Você tá indo?
1: Eu tô indo embora
0: então
1: também.
0: Então tá bom. Então tchau pra vocês, então.
1: E isso é que é, né? Gostar da presença, né? Então rapa fora, né?
3: Pior que ainda vai arrumar a mochila. Né?
0: Vai arrumar. Então vamos lá, então. Um abraço.
1: Deixa
0: pra vocês.
1: Deixa
0: eu volto já com
1: mim,
0: percorrendo os bairros da cidade.
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2: Senhoras e senhores, bom dia! Vamos chegando até a uma da tarde de bairro em bairro, a partir de agora, dentro da 1230, e hoje especial, estamos ao vivo para Desterro do Melo e toda a região pelas ondas da 91,5 Rádio Câmara FM. E continuamos ao vivo também para toda a Ressaquim região pelos 98,7. E vamos chegando aqui em Barbacena pelos 1230 AM. Vamos iniciando então a nossa caminhada.
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2: Eu quero iniciar a nossa caminhada chegando na simpática comunidade do bairro 9 de Março. Alô, comunidade do 9 de Março. Vamos chegando neste clima gostoso, senhor.

0: este clima gostoso, assim, a galera do João Paulo II, hein? Oh. Ei! Tá queimando arroz aí com uma... Quero mandar um grande abraço, meu amigo Edson Chita, tá ligadinho com a gente. Alô, Chita, grande abraço, né? Mandou mensagem aqui pra mim, né? E mandou até a foto da nossa querida doutora Marcela Muniz, filha do saudoso doutor Muniz, né? Doutor Muniz, que era médico do nosso querido e saudoso Orlando Silva, né? E... por incrível que pareça, os dois faleceram na mesma data, hein? Interessante. O Edson fez um levantamento aqui que a doutora Marcela falou. E interessante. E ele era o médico do coração do nosso querido Orlando Silva. E claro, doutor Muniz, que deixou uma grande profissional, né, em sua substituição, que é a doutora Marcela Muniz. Um abraço aqui do nosso programa. E vamos dando sequência aqui para chegar em mais um bairro da nossa cidade. Vinheta, por favor.
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0: Quero chegar no Santa Maria. Estou descendo do João Paulo, eu vou ali no Santa Maria. Alô, galera do Santa Maria. Estou descendo aqui que eu quero chegar lá no Santa Maria. A galera do 9 de março, nosso abraço. João Paulo, daqui a pouco eu vou subir de novo. Vamos chegar aqui, ó. A turma do Santa Maria.
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0: Quero mandar um abraço à turma de Desterro do Melo, acompanhando pela 91,5. Neste clima assim, ó. Olá. A turma do Amorins aí, aquele abraço, bom dia.
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0: Alô, Efigênia em Pinheiro Grosso, a galera bonita de Senhora das Dores. Vamos chegando neste clima gostoso.

Alô, meu amigo Mosquinho! Fala comigo, Mosquinho! Grande abraço, meu amigo Mosquinho! A turma de Ressaquinha! Alô, Mosquinho! Fala comigo, Benjão!

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2: Saí do 9 de março, passei no Santa Maria. Vou subir agora na nossa querida comunidade do bairro João Paulo II. Agora neste clima assim, ó. Vem comigo, quem é? É Guilherme Silva. Neste clima assim, ó. Olha lá, ó. Presta atenção, olha.
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2: alô?
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2: Saudade da dona, hein?
3: Por favor.
2: Me deu saudade aparecidona agora, hein?
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2: Vira, menino! Segura! Quero mandar um abraço pro meu amigo Marcelo. Lá em Disser do Melo, Arthur Disser do Melo.
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2: Neste clima gostoso. Alô, meu amigo Jerônimo. Grande abraço. A turma ligadinha aí pelas ondas da 91. É a turma aqui em Barbacena. Comigo agora. Neste clima gostoso, senhor.
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2: Para chegar agora na simpática comunidade do bairro Floresta. Vamos chegando neste clima gostoso, senhor. É no clima do Rasta Chinela que nós vamos chegar.

0: mãos assim, chegamos no querido bairro Floresta.
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0: Para chegar agora na simpática comunidade do bairro Nossa Senhora Aparecida. Vamos neste clima, senhor.
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0: Vamos chegando neste clima gostoso assim na sua manhã de domingo. Alô, meu amigo carioca, turma em Ressaquinha, grande abraço, bom dia.

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1: Muito bem. 11 horas mais 32 minutinhos. Daqui a pouquinho, ao meio-dia, nós teremos aí a bênção de Padre Luciano para iniciarmos a nossa tarde de domingo. Lembrando que daqui a pouquinho, ao meio-dia, temos também a voz do pastor com Dom Ayrton José dos Santos, né? Vamos estar aí trazendo o Santo Evangelho de São João, capítulo 20, versículos 19 a 23, né? O qual narra a vinda do Espírito Santo sobre os apóstolos e a Igreja de Cristo. Comemoramos hoje o domingo de Pentecostes. O arcebispo evidencia que o texto da Sagrada Escritura ressalta que os discípulos estavam reunidos no primeiro dia da semana, o domingo. Eles estavam de portas fechadas e com medos dos judeus. Quando Jesus ressuscitado aparece no meio deles, eles desejam a paz. Dom Ayrton diz que a missão da igreja é anunciar a boa nova do reino de Deus e anunciar a ressurreição de Cristo aos povos. O prelado ainda destaca que a saudação, a paz de Jesus, deixou o Espírito Santo sobre a humanidade. Durante a Semana Santa e a Páscoa, nós ouvimos os mandamentos de nosso Senhor, o qual nos deixou. Mas alguns querem controlar ou questionar as palavras que está na Bíblia, destaca Dom Ayrton. Para Dom Ayrton ainda, ele ressalta que Jesus Cristo deixou sua igreja e seus ensinamentos. Por isso, torna-se fundamental valorizar a história da igreja e os gestos instituídos por Cristo. Daqui a pouquinho, então, você vai acompanhar, né, dentro do nosso programa ao meio-dia, a voz do pastor com Dom Ayrton José dos Santos, a homilia do Santo Evangelho de São João, capítulo 20, 19 a 23, os versículos aí. 11 horas mais 35 minutos, quero mandar um grande abraço a Efigênia em Pinheiro Grosso, está nos acompanhando, obrigado pelo carinho da audiência. Alô, tio Antônio, grande abraço também, pessoal sempre ligadinho com a gente. Pessoal de Ressaquinha está nos acompanhando também, né, um grande abraço. Meu grande amigo aí, o Bilisquete, né, alô Bilisquete, grande abraço também, tá ligadinho com a gente. Meu amigo Jorginho, mas a Dorinha, alô Jorginho aí no Santa Cecília. Alô da Cirlei também, grande abraço. A turma aí, nosso querido bairro Valentim Prenassi. O nosso bom dia também. Mandou um abraço pra Cicica também, tá acompanhando a nossa programação, obrigado. Alô Serginho do Alto Poço Ressaquinha, grande abraço também. Meu amigo, sou Raimundo, popular seu Mumu, grande abraço também. O meu amigo Ebert também, grande abraço. A toda a turma que tá ligado. Meu amigo Renato Carioca, tá lá no bar, o bar do Carioca, lá na Volta Grande, grande abraço. Alô Marilene Campos, grande abraço também, tá ligadinho? Meu amigo Fábio, do São Francisco, também obrigado pelo carinho da audiência. Essa turma bonita. Alô, meu amigo Rômulo Campos, grande abraço. Alô, dona Vera. Alô, Jota Luiz, um abraço também. Tá acompanhando nossa programação, obrigado pelo carinho da audiência. E agora, a hora certinha, 11 horas 36 minutos.
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2: Hoje é o dia. O Vaqueiro.
1: Estou chegando agora no

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1: Oi, boa tarde, parabéns aí, viu, a turma do Fofocas Bar, viu? Comandando lá, líder lá, o gerente geral, Jaburu, ok? Tingô, tudo, viu? Nivaldo, tudo marca presença lá, tá? Tudo marcando presença lá no Jaburu, essa turma, tudo. Até o Joãozinho de Pinheiro Grosso, viu? Chega lá, turma toda, graças a Deus. Isso aí pra nós é muito importante. Romeu, todo mundo chegando, viu? Cá de cima, quem não desce lá, mas manda senta e recado pra turma, é Antônio Beixola, tá? Gente boa. E um abração também pro Zé Amaro. Uns milhão, foi médio volante nosso aqui na época do Oriente. Ele, Pachequinha, essa turma toda aí. Tudo marcando cartão, presença garantida. Sala VIP, tá ok? Lá no Fofocas Bar, tem a sala VIP. Aquele abraço.
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3: Na simpática comunidade do bairro Santa Cecília. Alô, comunidade do Santa Cecília. Vamos chegando neste clima gostoso. Faltando 20 minutinhos para o

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3: O volume 2 saiu.
4: Pra chegar agora na simpática comunidade do bairro Valentim Prenassi. Vamos chegando neste clima. Gumar, mexe o arroz aqui que tá queimando. Para de dançar aí, Gumar. Tá queimando arroz aqui, Gumar.
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4: olha aí, ó.
5: Agora tu pode dançar o meu
4: Gumar, tá queimando arroz aí, Gumar.

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2: Vamos chegando neste clima, na simpática comunidade do bairro São Cristóvão.
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2: Pra chegar agora na simpática comunidade do bairro Monsenhor Mário Quintão, a nossa querida Aguada. Estamos chegando neste clima. Vamos assim, ó, neste clima gostoso.

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2: Para chegar agora na simpática comunidade do bairro Santa Teresa.

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2: Estou chegando agora na simpática comunidade.

Este clima, chegando na simpática comunidade do bairro Belvedere. Faltando um minutinho para o meio-dia, para iniciar a nossa tarde de domingo. Quero lembrar o pessoal que tá ligadinho aí pelas ondas da 91,5, lá na Rádio Câmara. Daqui a pouquinho, nós vamos diretamente lá. Vai direto pra Rádio Câmara Brasília, tá bom? E aqui na Correio, na Libertas, eu continuo. Daqui a pouquinho tem mais percorrendo, tem saudade, não tem idade. Muita coisa boa. Faltando um minutinho para iniciarmos a nossa tarde de domingo. Neste clima, senhor.

0: neste momento, os ponteiros estão chegando juntos. E neste momento, a gente dá aquela pausa no nosso programa, porque agora são meio-dia.
1: Boa tarde, meu irmão. Boa tarde, minha irmã. Louvado seja nosso Senhor Jesus Cristo, para sempre seja louvado. Rainha do céu, alegrai-vos, aleluia, porque aquele que merecestes trazer em vosso ventre, aleluia, ressuscitou como disse, aleluia. Rogai a Deus por nós, aleluia. Alegrai-vos e exultai, ó Virgem Maria, aleluia, porque o Senhor ressuscitou verdadeiramente, aleluia. Ave Maria, cheia de graça, o Senhor é convosco, bendita sois vós entre as mulheres, bendito é o fruto do vosso ventre, Jesus. Santa Maria, Mãe de Deus, rogai por nós, pecadores, agora e na hora de nossa morte. Amém. Oremos, ó Deus, que vos dignastes alegrar o mundo com a ressurreição do vosso Filho, nosso Senhor Jesus Cristo. Concedei-nos, vos suplicamos, a graça de alcançarmos, pela proteção da Virgem Maria, sua Mãe, a glória da vida eterna, pelo mesmo Cristo, nosso Senhor. Amém. O Senhor esteja convosco, Ele está no meio de nós. Por intercessão de São José, o nosso padroeiro, desça sobre você, meu irmão, sobre você, minha irmã, a bênção de Deus, que é Pai, Filho e Espírito Santo. Amém. Uma ótima tarde, que Deus te guarde na palma da mão. Fique firme, vai dar certo, tudo passa.

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Uma saudação a todos vocês, queridos irmãos e irmãs. Iniciemos essa nossa meditação deste domingo no Evangelho de São João, capítulo 20, versículos 19 a 23. Em nome do Pai, do Filho e do Espírito Santo. Amém. Ouçamos com atenção. Ao entardecer daquele dia, o primeiro da semana, os discípulos estavam reunidos com as portas trancadas por medo dos judeus. Jesus entrou e pôs-se no meio deles. Disse: "A paz esteja convosco." Dito isso, mostrou-lhes as mãos e o lado. Os discípulos então se alegraram por ver o Senhor. Jesus disse de novo: "A paz esteja convosco. Como o Pai me enviou, eu também vos envio." Dito isso, soprou sobre eles e falou: "Recebei o Espírito Santo. A quem perdoardes os pecados, lhe serão perdoados. A quem os retiverdes, lhe serão retidos." Este trecho pequeno quase que fala do início da ação, da missão da igreja no mundo. A igreja existe para anunciar a boa nova do reino, anunciar Jesus Cristo ressuscitado, e Jesus deixou este ministério: perdoar os pecados. E este texto é fundamental. A quem perdoardes os pecados, lhe serão perdoados. A quem os retiverdes, lhe serão retidos. Então, veja, quando nós participamos da vida da igreja, somos membros da igreja, nós compreendemos a profundidade deste mandamento. A quem perdoardes os pecados, lhe serão perdoados. A quem os retiverdes, lhe serão retidos. A missão da igreja é de anunciar Jesus Cristo a todos. E o evangelho começa dizendo que no primeiro dia da semana, que não é a segunda-feira, o primeiro dia da semana é o domingo. E domingo, essa palavra, tem origem na palavra latina que quer dizer dia do Senhor. Jesus Cristo entra no local onde eles estavam reunidos, os discípulos, e aqui diz: os discípulos estavam reunidos com as portas trancadas por medo dos judeus. Ainda eles tinham medo. Jesus entrou no meio deles, e o que é que vai vencer o medo? A paz que Cristo dá. E ele diz: "A paz esteja convosco." Duas vezes. Quando os discípulos percebem que é o Senhor, ficam contentes, eufóricos. Mas isso não é a prática cristã. Tem gente que fica muito contente com qualquer coisa, mas tem que ter certeza. O contentamento é uma certeza interior. Não é uma alegria para expandir apenas. Deve ser uma decisão e uma certeza interior. Jesus diz de novo: "A paz esteja convosco." Se todos se recordam, nós nos lembramos bem, essa saudação é do ressuscitado. E o Papa Leão, quando foi eleito Papa, ao sair na sacada da Basílica do Vaticano e dar a bênção para o mundo inteiro, a primeira palavra que ele usou, depois de um silêncio e a multidão reunida na Praça de São Pedro ouviu isso, a primeira palavra que ele disse: "A paz esteja convosco", que é a saudação do ressuscitado. Às vezes na missa o bispo também diz esta saudação: "A paz esteja convosco", começando a missa, logo na saudação inicial. Essa saudação do ressuscitado chega ao coração de todas as pessoas. E os discípulos aqui, ao receberem esta saudação, também escutam do Senhor estas palavras. Dito isso, soprou sobre eles e falou: "Recebei o Espírito Santo. A quem perdoardes os pecados, lhe serão perdoados. A quem os retiverdes, lhe serão retidos." Nesse tempo da Semana Santa, agora da Páscoa, nós ouvimos tantas coisas sobre Deus, sobre a igreja, sobre o mandamento que Nosso Senhor deixou, e alguns querem controlar ou questionar as palavras que Nosso Senhor deixou. Alguns até dizem que o que está na Bíblia, o que está escrito na Bíblia, é uma palavra
é relativa, não é palavra absoluta, não é palavra de Deus, não é revelação divina. Contudo, nós sabemos, nosso Senhor deixou poucas coisas escritas. Aliás, quem escreveu foram os discípulos, foram os apóstolos, foram os evangelistas. Jesus Cristo não deixou nada escrito. O que que ele deixou? A igreja, a missão da igreja. E a igreja deixou a todos nós a palavra de Deus revelada, escrita. A Bíblia é um segundo momento. A igreja é o primeiro momento. Que nós saibamos valorizar tudo aquilo que o Senhor nos deixou nas palavras, nos gestos. Por isso que Jesus deixou palavras e gestos. E os apóstolos deixaram isso consignado, isso escrito, para que nós tenhamos força de vontade boa, para que nós acreditemos que Ele é o Senhor da história, o Senhor na igreja, e é Ele que é a referência para todos nós.

obrigado, Senhor. Feliz quem se prostra

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4: Estamos de volta.
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4: 18 minutinhos agora para as 13 horas. Boa tarde, Barbacena.

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1: Rapaz, hoje eu tô afim de ferver num som, viu?
2: Eu também tô nessa, Zezé.
1: Mas só nós dois?
2: Não, Luciano.
1: Tá aqui comigo hoje a galera Felicidade, rapaz.

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1: Banda Mel, chegando para finalizar o nosso percorrendo de hoje. E bateu aquela saudade. O quê? Falar em bater saudade, já tem o quê? Saudade não tem idade aqui dentro do nosso programa.

0: finalizar super bem, neste clima gostoso assim, dessa tarde de domingo. Bandaleão, põe um ponto final no nosso Percorrendo os Bairros da Cidade de hoje, que volta domingo que vem, a partir das 11 horas. Na sequência, aqui na 1230, vem aí, Saudade Não Tem Idade. Em ressaquinha, agora a turma vai ficar aí com o amigo Mauro Marçal e o programa Mega Hits. Aqui da Correio, convido você para ficar comigo, porque vem aí, Saudade Não Tem Idade.
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2: 1 e 2.
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16: Olá! Luiz Fernando na área, porque tá começando o Top 30. Nossa parada musical semanal com as 30 mais, é claro. Começando com Fred Fabrício. Te amar é meu talento. 30ª posição, é claro.

0: Jota Records, Corpo Nu, posição 27 aqui na parada. Você ouviu também Justin Bieber e Nick Minaj, Beauty and a Beat, Murilo Huff, Deixa Eu, e na 30ª posição, Te Amar é Meu Talento, som de Fred e Fabrício. E já já tem mais Top 30 com muita gente de talento por aqui.
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5: 1:18.
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7: Top 30 tá de volta. Danilo e Davi, posição 26. Eu não sou terapia.

0: som de Ella Langley, Choosing Texas, posição 23 aqui na parada. Você ouviu também Grupo Menos é Mais e Simone Mendes, Pedro Pecado, Lady Gaga e Dolce, Runaway. E na posição 26, Danilo e Davi, Eu Não Sou Terapia. E já já, tem mais Top 30 aqui, tá? Eu já volto.
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0: Essa é Simone Mendes. Direitos Iguais, 19ª da semana. Você ouviu também Marília Tavares e Priscila Senna, Amiga, rapaziada do BTS com Swim. E na posição 22 ficou Aproveita Que Eu Tô Obrigado, Natan e Zé Vaqueiro. Você aproveita? Pode tomar uma água super rápido, que já já tem mais Top 30 aqui, tá?
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1: Uma e 49.
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1: 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Tá de volta. Tubarões, Diego e Vitor Hugo, 18ª da semana.
12: 18ª posição.

0: Cleiton e Romário, Zé Neto e Cristiano, não namora. 16ª, Beat It, do eterno rei do pop Michael Jackson, voltando às paradas. Pulou também Murilo Huff, Saudade Estranha, e na 18ª posição, Tubarões, Diego e Vitor Hugo. E já já, tem mais Top 30, eu já volto, tá?
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3: Top 30 tá de volta. Agora tem Ponto G, Felipe Araújo e Panda, 14ª posição.

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1: Guilherme Benuto e Panda, eu duvido, 11ª da semana. Ou também no Top 30, Simplesmente Acontece, parceria do Péricles com Ana Castela, Maiara e Maraíza, Reza de Mãe, e na 14ª, Ponto G, Felipe Araújo e Panda. E já já tem mais Top 30, eu já volto.
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4: 2:18.
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8: Top 30 tá de volta. 10ª posição. Outro hit do rei do pop, Michael Jackson. Já assistiu o filme? É bom demais, hein? Billie Jean, agora.

0: foi por conveniência. Sétima posição, oitava mais tocada, Seu Desejo e Luísa Sonza com Seu Desejo. Júnior e César, Cheiro de Culpado. E na décima posição, hit do eterno rei do pop Michael Jackson, Billie Jean, De Volta às Paradas. A rápida pausa e já já tem mais Top 30 aqui, tá?
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11: 2:34.
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0: Top 30 tá de volta. Sexta posição agora. Ignora. Felipe Rodrigo.
13: Sexta posição.

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1: Quarta posição.
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0: Essa é Katy Perry, The One That Got Away. Terceira posição, medalha de bronze pra ela. Rolou também Geninho e Mariana Fagundes, Peão Todo Tatuado, Matheus e Cauã e Simone Mendes, Meu Silêncio. E na sexta posição ficou Felipe Rodrigo com Ignora. E não acabou ainda não. Uma rápida pausa e na volta, a vice e a campeã. Primeiríssimo lugar aqui no Top 30, tá?
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8: 2h49.
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0: Top 30 de volta. Zé Neto e Cristiano na parada. Segunda posição, cadeira cativa.

0: primeiríssimo lugar, Eu Te Seguro, Panda e MJ Records. Ficaram com primeiríssimo lugar, medalha de ouro. Na segunda posição, Zé Neto e Cristiano, Cadeira Cativa. Segunda mais tocada, segunda do Top 30. E acabou, mas não fica triste não, hein? Semana que vem, 7 dias, tem mais uma edição do Top 30 aqui. Muito obrigado pela sua audiência, pela sua companhia. Tudo de bom, até a próxima. Tchau, tchau.
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9: Muito bem, começando mais uma edição do nosso Amnésia para todo o Brasil, né? Como é que estão por aí? Tudo bem? Tudo legal mesmo, numa boa? Eu tô felizão demais, hein, de estar aqui com vocês e, claro, convidando você para viajar e trazer os grandes clássicos anos 60, 70, 80, 90. Tem dance, tem pop, tem rock, tem tudo que é música boa aqui na nossa programação. Eu sou o Júnior Pinheiro e a gente vai abrindo muito bem o programa de hoje com Iazu. Don't go! Vem comigo, esse é o nosso Amnésia!

0: 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Essa foi boa, hein? Palavra nova aí para o dicionário. Encerrando muito bem o primeiro bloco aqui no nosso Amnese. Você tá curtindo por aí? Eu fico felizão de estar aqui juntinho com vocês em break. Daqui a pouquinho eu estou de volta, não sai daí, baby.
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10: 3 e 17.
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0: Yes, Montanas, One and Ear.

0: demais essa música, hein? Curtiu? Valeu, hein? Continuem com a gente. Break, daqui a pouquinho eu estou de volta.
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10: 3:33.
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0: Voltamos! E agora tem Magazine 60.

0: Demais esse som, hein? E daí, tá curtindo por aí? Fico felizão de estar aqui juntinho com vocês. E tem muito mais ainda, senhoras e senhores. Já já eu
1: volto.
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10: 3:52.
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0: Tracy, Chris, we are a boy like you. Demais esse som, hein? Muito legal mesmo. Mas você curtiu Charlie Brown Jr., o couro vai comer. Jamiroquai, Space Cowboy, Man at Work, Overkill, aqui na nossa programação, hein? Bom demais estar aqui com vocês, hein? Obrigado mesmo pelo seu carinho, obrigado mesmo pela sua audiência. Continue com a gente, mandando aquele alusão bem especial. Daqui a pouco, estamos de volta.
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10: 4 e 10.
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12: Round

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0: Bom demais, hein? Sabrina, boys. Yeah, demais, hein? Só sonzeiro rolando aqui na programação. Eu curto demais esse som aí. Dancei muito no clube, hein? Lá nos finalzinhos dos anos 80, começo dos anos 90. Yeah, boys, boys, boys. E aí, tá curtindo? Já eu volto.
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9: 4:29.
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0: Voltamos. Joy, Touch by Touch. Aumenta aí.

0: pelo seu carinho, muito obrigado pela sua audiência, fiquem todos com Deus. Ó, não esquece lá, me segue lá no meu canal no YouTube, @JuniorPinheiroVoz, pra você que queira aprender a se comunicar melhor, hein? Até nas vendas, hein? Eu espero vocês lá, Junior Pinheiro Voz no YouTube. Beijo, tchau, tchau.
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11: 4:52.

Brasil, estamos por aqui de volta, começando mais uma super edição no seu final de semana. É mais uma edição do seu Salada Musical e sempre aí, claro, contando com a sua audiência, contando com o carinho da sua sintonia, sempre aqui acompanhando a nossa programação. Olha, hoje aqui vamos trazer as melhores músicas de quebra pra você, muita informação também. Tem aqui o nosso DNA musical, sempre, né? A gente escolhe uma música aqui pra falar sobre ela, falar um pouco da biografia, como que surgiu, o ano do seu lançamento. Então, muita coisa boa hoje rolando aqui no seu Salada Musical. E a gente vai começar com a primeiraça, Murilo Huff e Ana Castela, Peça Íntima.

0: Prado, Viva Voz, tivemos Raça Negra, Reincidente, Marília Tavares, Desencontro de Mensagem, a primeiraça foi dela, Ana Castela com Murilo Rufi, Peça Íntima, e você fique na sintonia que a gente volta já.
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8: 5:10.
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0: Esse é o seu DNA Musical que já está de volta. Vamos falar hoje da música A Carta, de Renato Russo, origem e também o seu lançamento. A música A Carta, interpretada por Renato Russo, tem uma história curiosa. Ela não foi composta por ele, mas sim pelos autores Benil Santos e Raul Sampaio. Trata-se de uma canção romântica e também nostálgica, e havia sido gravada por outros artistas antes mesmo de ganhar nova vida na voz de Renato Russo. Renato Russo gravou A Carta como parte parte do álbum chamado Presente, lançado em 2003. Esse disco reúne gravações inéditas e também versões especiais feitas por ele antes mesmo da sua morte, isso no ano de 1996. A faixa se destaca pela interpretação emotiva e pela simplicidade poética da letra, que evoca sentimentos de saudade e amor não correspondidos. Tá aí um pouco da biografia dessa música linda, né? Sucesso aí na voz de Renato Russo, A Carta, que você confere a partir de agora.

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0: som nostálgico de João Paulo e Daniel, Te Amo Cada Vez Mais, Roupa Nova, Eu Te Amo e Vou Gritar. Fred e Fabrício, Traia Véia, Poder de Mentir, foi o sucesso que você conferiu e a gente volta já já trazendo muito mais pra você. 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
7: 5:31.
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0: Estamos de volta trazendo pra você o som do Cristiano Araújo, Mente Pra Mim.

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0: Del aqui no seu Salada Musical. Tivemos também Sinal Disfarçado, Israel Novaes com Zé Ricardo e Thiago. Última Saudade, Henrique e Juliano, sucesso que você conferiu. E a gente volta já já trazendo pra você, olha o som aqui legal do Alexandre Pires.
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5: Cinco e quarenta e nove.
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7: Esse é o seu Salada Musical, que já está de volta, trazendo muito mais músicas para você e desejando aqui um bom final de semana. A gente sempre espera te encontrar bem, te encontrar feliz da vida, aqui almejando tudo de bom para você. Enquanto isso, a gente confere o som do Mineirinho, né? Alexandre Pires, essa tal Liberdade. Música.

0: 6 horas.
1: Rainha do céu, alegrai-vos, aleluia! Porque aquele que merecestes trazer em vosso seio, aleluia, ressuscitou como disse, aleluia. Rogai por nós a Deus, aleluia. Alegrai-vos e exultai, ó Virgem Maria, aleluia. Porque o Senhor ressuscitou verdadeiramente, aleluia. Ave Maria, cheia de graças, o Senhor é convosco. Bendita sois vós entre as mulheres. Bendito é o fruto do vosso ventre, Jesus. Santa Maria, Mãe de Deus, rogai por nós, pecadores, agora e na hora de nossa morte. Amém. Ó Deus, que na gloriosa ressurreição do vosso Filho, restituístes a alegria ao mundo inteiro, pela intercessão da Virgem Maria, concedei-nos gozar as alegrias da vida eterna. Por Cristo nosso Senhor. Amém.

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1: Queridos irmãos e irmãs, mais uma vez nos encontramos neste domingo que a igreja celebra o Dia Mundial dos Meios de Comunicação Social no mundo todo. Por quê? Este dia especialmente, ouvindo o Evangelho de hoje, nós vamos compreender. Em nome do Pai, do Filho e do Espírito Santo. Amém. Ouçamos então o Evangelho de São Mateus, capítulo 28, versículos 16 a 20. Os 11 discípulos partiram para a Galiléia, a montanha que Jesus lhes havia indicado. Quando o viram, prostraram-se, mas alguns duvidaram. Jesus aproximou-se deles e disse: Foi-me dada toda a autoridade no céu e na terra. Ide, pois, e fazei discípulos todos os povos, batizando-os em nome do Pai, do Filho e do Espírito Santo. Ensinai-os a observar tudo o que vos mandei. Eis que estou convosco todos os dias até o fim dos tempos. Este é o mandato de Cristo ressuscitado. Na celebração da ascensão do Senhor, ou seja, da sua subida para junto do Pai, ele deixa este mandato para todos nós, os 11 discípulos, e claro, depois na história, até o final dos tempos, a todos os discípulos. Mas de modo especial deixa para a igreja este mandato, porque nós ouvimos aqui o que o texto diz. Os discípulos ficaram alegres por verem o Senhor ressuscitado. Se prostraram diante dele, mas diz o texto, alguns ainda duvidaram de que ele estava ressuscitado. Mas contra fato não há argumento, como é que eles podiam duvidar? Mas veja que a humanidade e a natureza humana, ela às vezes é endurecida, não compreende aquilo que está diante dos olhos, aquilo que é a manifestação clara, objetiva, evidente da ressurreição de nosso Senhor. Pois bem, Jesus se manifesta e diz então: Foi-me dada toda a autoridade no céu e na terra. Nós precisamos procurar mais alguma coisa além de Jesus Cristo? O que nós queremos? Se encontramos Jesus Cristo, sabemos que ele ressuscitou, é preciso crer? Nós sabemos pelo anúncio, pelo testemunho dos apóstolos desde o princípio, pela palavra revelada que está na Sagrada Escritura, que Jesus Cristo ressuscitou dos mortos, está vivo, não morre mais. Então precisamos agora dar o nosso assentimento, a nossa adesão da fé. E ele mesmo diz neste texto, enviando a igreja para o mundo: Ide, pois, e fazei discípulos todos os povos. Não um grupinho. O Evangelho nos diz: ide pelo mundo afora, pregai o Evangelho e dentre todos os povos fazei discípulos meus. Não. Fazei discípulos meus todos os povos, batizando-os em nome do Pai, do Filho e do Espírito Santo. Batismo é o primeiro sacramento que abre as portas para todos os outros sacramentos. Quem não foi batizado não pode receber os outros sacramentos. E isso não é distinção, não é isolamento das pessoas, não. Antes de tudo é preciso ser batizado. E Nosso Senhor continua: ensinai-os a observar tudo o que vos mandei. E aí a promessa definitiva: eis que estou convosco todos os dias, até o fim dos tempos.
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5: 6:09.
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3: Olá Brasil, está no ar mais uma edição Clássicos do Rei, programa especial de final de semana dedicado aos grandes sucessos do nosso eterno rei Roberto Carlos. Canções que emocionam, confortam e permanecem vivas no coração do público adulto. Prepare-se para uma viagem musical por momentos inesquecíveis da carreira do rei, onde cada faixa carrega lembranças, sentimentos, histórias que o tempo não apaga. E para começarmos hoje com um grande sucesso, temos Sonho Lindo, lembra esse sucesso? Foi lançado em 1976, composta por Maurício Duboc e Carlos Cola, dois autores que marcaram presença em vários sucessos românticos da música brasileira. A canção fala de arrependimento, medo de amar e da perda causada pelo silêncio. Temas que se tornaram assinatura emocional dessa fase da carreira do rei Roberto Carlos. Aumenta o volume, estamos iniciando o programa voltando para 1976. Sonho lindo.
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0: E fechando já por aqui o primeiro bloco nos Clássicos do Rei, Você Mexeu com a Minha Vida, Eu Quero Voltar pra Você e o primeiro sucesso de 1976. Você conferiu aí? Sonho lindo. Baby, pequeno intervalo tá chegando, apoio cultural tá chegando aqui na sua rádio. A gente volta já já trazendo muito mais sucessos.
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1: 6:25 e já estamos de volta com os Clássicos do Rei, um dos programas de maior sucesso do Brasil.
0: Olá, você que está chegando agora com a gente, aqui a gente continua com os Clássicos do Rei, trazendo uma seleção que atravessa gerações e toca o coração adulto que carrega memórias, saudades e grandes histórias de amor. E nesse bloco nós revisitamos aí canções que revelam a verdade dos sentimentos. Aquelas que falam sem rodeios, que expõem fragilidades e que marcaram a fase mais romântica do Rei Roberto Carlos. Prepare-se para mergulhar em mais um momento inesquecível da obra do rei. E seguimos agora com Falando Sério. Essa música foi lançada em 1977, composta por Maurício Duboc e Carlos Cola. A canção integra o álbum Roberto Carlos daquele ano, um dos discos mais emblemáticos da fase adulta do cantor, marcado por temas de amor intenso, conflitos emocionais e declarações profundas. Prepare-se, vamos voltar aí para 1977, Falando Sério.
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0: Um dos grandes sucessos do Rei na paz do seu sorriso, confissão e falando sério. Já fechando por aqui o terceiro bloco nos clássicos do Rei, sempre com aquele sucesso, com aquela música que você mais curte. Baby, pequeno intervalinho tá chegando, a gente já volta na sequência trazendo já o último bloco aqui nos clássicos do Rei.
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0: 65.
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0: 6:42.
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4: É sempre um prazer muito grande estar com você aqui na sua rádio, sempre no final de semana aqui você curtindo os clássicos. E agora já abrindo o último bloco, um destaque especial é pra música É Possível. Essa música foi lançada em 1984, composta por Roberto Carlos e também Erasmo, a dupla infalível. A canção integra o álbum Roberto Carlos daquele ano, um disco marcado por temas de amor maduro, conflitos internos e reflexões emocionais que dialogam diretamente com o público adulto. Para fechar muito bem aqui o último bloco, 1984, Como é Possível?
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0: E já fechando muito bem por aqui mais uma edição dos Clássicos do Rei na sua rádio, Eu e Ela, Quando o Sol Nascer e Como é Possível. E com essas e outras, a gente vai fechando por aqui mais uma edição dos Clássicos do Rei. Vamos ficando por aqui. Durante essa hora, as canções do Rei Roberto Carlos reacenderam lembranças, com certeza, tocaram feridas antigas e aqueceram histórias que o tempo insiste em guardar. Que a emoção dessas músicas acompanhe você pela semana. E lembrando, né, que nós estaremos de volta no próximo final de semana, aqui na sua rádio, trazendo a discografia excepcional, muito bonita, muito romântica, do Rei Roberto Carlos. Baby Fera, muito obrigado pela audiência. Continue por aqui, chegando mais um campeão de audiência. E a gente se encontra, então, no próximo final de semana. Até mais.
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6: 6:59.

0: Oi, gente, tudo bem com vocês? Eu sou Diane Vilas Boas e estou chegando por aqui na programação do seu Especial do Artista com muita alegria, com muita positividade. Grata a Deus pela oportunidade de estar comunicando pra você que é o melhor ouvinte. Isso mesmo, o melhor ouvinte do mundo está aqui sintonizando a nossa programação. E a partir de agora, o Especial do Artista está no ar pra você.
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0: Aumente o volume porque hoje a dupla Diego e Victor Hugo chegam com a gente. Eles que surgiram em Goiás unindo o talento de dois artistas apaixonados pela música sertaneja. Antes da fama como cantores, ambos já trabalhavam nos bastidores como compositores, escrevendo músicas para grandes nomes do gênero. E eles começam a nossa programação cantando áudio.
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0: Vitor Hugo, do Copa Eu Vim, com a participação de Marília Mendonça, Eterna Rainha da Sofrência, Beijei a Cura. Sem contraindicação, com a participação de Bruno e Marrone, nessa primeira sequência super especial para abrir a programação do especial do artista que volta já.
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15: 7:15.

0: Estamos de volta na programação do seu especial do artista, hoje com a dupla Diego e Victor Hugo. Gente, Victor Hugo ganhou destaque como compositor de sucessos gravados por artistas como Henrique Juliano, Wesley Safadão e Maiara e Maraíza. Ao lado de Diego, decidiu investir na carreira como dupla, apostando em um sertanejo moderno e romântico. E deu muito certo, porque a gente curte na programação Andar de Baixo.
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0: chamada Apaixonada.
1: Desbloqueado, gente, eu adoro essa música. Já prestaram atenção na letra dessa música? É linda demais. Também Sinal da Oração e Facas, outra música que é uma clássica deles, hein? Realmente maravilhosa demais. Diego Victor Hugo na programação do seu especial do artista daqui a pouco com muito mais. Não sai daí.
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7: 7:30.
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3: 7:33.

com a última sequência de Diego e Victor Hugo. Eles seguem entre os nomes mais fortes do sertanejo, com agenda intensa de shows, milhões de streams e novos projetos musicais. Continuam crescendo e conquistando fãs em todo o Brasil. E eles cantam Entregador de Flor.

0: baladeira com Maiara e Maraísa, de Atual pra Ex com Dilcinho e o Alvo com Henrique e Juliano. E assim a gente encerra o nosso especial do artista de hoje com a dupla Diego e Victor Hugo. Gente, um beijo pra todos vocês, fiquem bem, positividade, fé em Deus e até o próximo. Valeu!
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3: 7h48.
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4: Muito bem, começando mais uma edição do nosso Amnésia para todo o Brasil, né? E como é que estão por aí? Tudo bem? Tudo legal mesmo, numa boa? Eu tô felizão demais, hein, de estar aqui com vocês e, claro, convidando você para viajar e trazer os grandes clássicos anos 60, 70, 80, 90. Tem dance, tem pop, tem rock, tem tudo que é música boa aqui na nossa programação. Eu sou o Júnior Pinheiro. E a gente vai abrindo muito bem o programa de hoje com Yazoo, Don't Go. Vem comigo, esse é o nosso Amnésia.

0: Just Care, boy! Rockin' Rockzinho. Essa foi boa, hein? Palavra nova aí para o dicionário. Encerrando muito bem o primeiro bloco aqui no nosso Amnese. Você tá curtindo por aí, eu fico felizão de estar aqui juntinho com vocês em break. Daqui a pouquinho eu estou de volta, não sai daí, baby.
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7: Oito e oito.
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0: demais essa música, hein? Bem, curtiu? Valeu, hein? Continuem com a gente. Break, daqui a pouquinho eu estou de volta.
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13: 8:24.
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0: demais esse som, hein? E daí, tá curtindo por aí? Fico felizão de estar aqui juntinho com vocês. E tem muito mais ainda, senhoras e senhores. Já já eu
1: volto.
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6: 8:42.
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0: Boy, Like You. Demais esse som, hein? Muito legal mesmo. Mas você curtiu Charlie Brown Jr., o couro vai comer. Jamiroquai, Space Cowboy, Man at Work, Overkill, aqui na nossa programação, hein? Bom demais estar aqui com vocês, hein? Obrigado mesmo pelo seu carinho, obrigado mesmo pela sua audiência. Continue com a gente, mandando aquele alusão bem especial. Daqui a pouco, estamos de volta.
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